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2: Arrocha, Felipe Amorim.
3: Forró daquele jeito.

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1: 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Encanto FM, a hora certa. 10 em ponto em todos os relógios.
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0: Encanto FM, a temperatura no vale 23 graus.
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0: Vamos que vamos, essa é Encanto FM, tô na área junto com você pra fazer a melhor noite da tua vida até hoje. Eu faço trilha sonora, você que aproveita, né? Tá junto comigo? Bora lá. 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

0: Que dia hoje da semana? Só é minha pergunta antes de começar. É sexta-feira, ótimo final de semana pra todos nós. Tô eu ao vivo, com saudade de você, saudade de fazer esse programa aqui na Encanto FM, diretamente do Lajeado Shopping para o mundo e pro Rio Grande do Sul inteiro pelo 100.1 e pelo mundo através do encantofm.com.br. Agora eu quero saber o seguinte: quem aí quer ser feliz, quem quer um energético sonoro, bora curtir comigo, porque até a meia-noite tem só pedrada, só sonzeira. Vamos fazer o seguinte, pra começar o programa de hoje, vamos liberar o WhatsApp da Encanto pra galera mandar fotinhos pra mim aqui. Área 51 998 39 101, manda tua foto pra mim, aqui é o seguinte, ó, mandar aqui já, alô, a galera tá chegando comigo, quer ver? Olha aí, alô pro pessoal do Moinhos d'Água, tão curtindo a gente aqui, aí, agora sim, eu vi o pessoal que tá aqui, ó, tô mandando alô pra essa galera, Stephanie tá curtindo a gente, é abração pra essa galera aí, ó, também, deixa eu fazer o seguinte, segura um pouquinho. Agora sim. Agora me escutam, estão me escutando aí? Aê, agora sim, eu tinha desligado o som do shopping, aí eles mandaram fotinho, videozinho, né? Agora eu vi essa galera tomando chopp, refrigerante, curtindo a gente. Bom, vamos fazer o seguinte, vamos começar agora pra galera que tá aí comemorando aonde você estiver, galera que tá no trânsito, curtindo comigo, os motoristas de aplicativo, motorista de caminhão, manda foto pra mim no WhatsApp da Encanto, área 51, tá no Instagram, faz o seguinte, tira aquela fotinho e marca a gente Encanto 100.1. Agora, senhoras e senhores, eu vou começar só com pedrada, se prepara aí. Ai, agora eu ralei tudo, botei o som de novo no shopping, o segurança vão me xingar, fazendo festa essa hora, mas vamos lá.
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que doideira, é apenas o começo, rapaziada, do nosso programa. Galera, vem comigo aí no 100.1. Deixa eu mandar um abração pro Fernando, pai da Marcela Andrelli. Aí o Pedro 010, tá curtindo a gente, o André também. Vamos, que agora eu vou mixar ao vivo mais uma. A galera pediu e eu vou fazendo isso aqui. Vai pedindo e eu vou tocando. WhatsApp da Encanto, área 51 998 39101. Agora vem a virada pra

0: Senhoras e senhores, meninos e meninas, só eu sinto essa energia boa nesse momento, através do energético sonoro que é Encanto FM, rotação máxima. Tem uma galera comigo aqui curtindo, a professora Marta do Colégio Universitário, também aqui o Bernardo tá curtindo a gente, Bom Retiro do Sul, o Marcelo em Cruzeiro do Sul tá curtindo, Wilson Ortiz, é muita gente com a gente, isso é bom demais. E eu quero saber, você tá aí do outro lado, tá curtindo a programação da Encanto? É isso aí, deixa eu falar pra vocês que eu também tô no TikTok. Eu estou sem Instagram, mas tô com o TikTok. TikTok é o seguinte, Zé Antônio, vai lá, Z-E-H Antônio, tô ao vivo por lá conversando com a galera. Só dá aquela curtidinha, manda rosinha e tudo mais que eu fico feliz, tá ligado? Aí, ó, que pedrada, got a feeling na programação da Encanto FM. Quem tá comigo, bora ser feliz agora.
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0: 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Agora são 10h37. 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
0: Encanto FM, a temperatura no vale, 22 graus.
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0: Vamos que vamos, essa é Encanto FM, a mais ouvida. Vem comigo aonde você estiver e bora ser feliz agora. Ótima noite pra você que tá comigo aonde você estiver. Essa é a programação da Encanto FM, sou o Zé Antônio por aqui e eu tenho muita música boa pra tocar ainda, mas eu quero saber, quem é que tá comigo aí? Manda aquela mensagem no WhatsApp da Encanto, área 51998391001. Aí Isaías Pinheiro, aquele abraço, tamo junto, rapaz. Alô Bernardo aí também, ó, manda aquele recado aí pra mim aqui no WhatsApp da Encanto, pode ser no meu TikTok aí também. E bora ser feliz. Eu tô pensando com qual música eu começo esse bloco. Eu vou começar com uma música boa. Então faz o seguinte: põe o volume no máximo e sente a pedrada. E se quiser pedir uma música, pede aqui que daqui a pouquinho eu toco.
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0: Dom. Que loucura é essa, senhoras e senhores? É Pitbull rolando por aqui e ele tá junto com a gente na programação da Encanto. Eu tô falando pra vocês que eu tô trazendo só pedrada hoje, hein? É ou não é? E você aí, quer ouvir alguma música? Dá tempo ainda. A gente tem mais 2 horas pra rolar de música por aqui. Ainda tem mais uma, é isso? Me perdi, José. Meu Deus do céu. Eu tô louco aqui, mixando as musiquinhas. Mas o que você achou dessas pedradas que eu trouxe, versões especiais? Hoje eu não trouxe na primeira parte as versões dos DJs, meus amigos. Alô, Henrique, tamo junto. E geralmente eu trago versões de músicas dos DJs do Rio Grande do Sul, do grupo que eu faço parte. A gente tem encontro agora dia 30 de novembro. Você que é DJ e quiser entrar em contato com a gente sobre esse grupo de DJs. E pra você que quiser trazer seu set pra eu tocar aqui numa hora no programa aí, também pode conversar comigo através do meu TikTok, Zé Antônio. Então aí, mais um sextou. Senhoras e senhores que estão aí curtindo a gente aqui no meu TikTok, e também tem aquela galera que tá aqui comigo no 100.1 curtindo a gente no WhatsApp. Deixa eu falar com essa galera. Fala aí comigo. Uma ótima noite. Fala aí, fala aí.
1: Boa noite, Zé. E aí, Zé, bota uma das boas ali por ti, hein? É o Paulo aqui, tô aqui, Cruzeiro, aqui no chocolate, hein? Até amanhã de manhã. Passar a noite curtindo aí, canto aí.
0: Vamos que vamos. Uma ótima noite pra você aí. Leva a gente junto. Vai curtindo, que tem muita coisa boa. Vamos fazer o seguinte, o que eu vou trazer agora? A galera pediu, Zé, tem algum rock pra tocar pra galera? Ah, eu tenho. Nohan Martins tá comigo, aquele abraço. Vamos junto, Nohan. E é o seguinte, eu vou trazer agora uma versão diferente, que é essa sonzeira aqui, ó. Vou trazer 2 músicas juntas. Essa versão é fera. Thunderstruck, ai, ai, ai, com Satisfaction. Vamos trazer essa versão agora? Põe o volume no máximo e bora curtir a Encanto.

Dale, dale! Que energia boa essa, senhoras e senhores! Ai, fechar com essa daqui, nem me atrevo a falar o nome aí, hein? Nohan, tá curtindo a gente online pela rádio lá em cidade de Camaquã. Tamo junto, essa é a Rádio Encanto FM. E prazeraço, eu sou o Zé Antônio. Bruninho tá curtindo a gente também, Lajeado. Tem o Lucas também, tá curtindo a gente lá na Praia da Pinheira, em Santa Catarina. Tem a Tatá também curtindo a gente. Meu Deus do céu, é tanta gente curtindo a gente. Que é bom de uai, estar junto com você nessa noite de sexta-feira. Meu Deus, que mês que passou rápido, rapaziada. Semana que vem vou estar apresentando o programa em outubro. Pegou essa dica que falta um pouco tempo, pouquíssimo tempo, pra virada do ano, Maurício? É, Maria, é isso aí, rapaziada. Bom, eu tenho que encerrar por aqui esse blocaço, porque na volta do intervalo vem muito mais música aqui na programação da Encanto. Eu vou encerrando também a live que eu fiz com a galera. Hoje foram mais... O Lohan trabalha com a Unifique. Unifique é patrocinadora aqui também, hein? E aí é o seguinte, eu tenho que encerrar a live, porque eu vou pra próxima hora. Quem estiver me curtindo aí, escutando, tira aquela foto, põe no Instagram, marca aí Encanto100.1. Não dá pra me marcar que eu tô sem Instagram. Ah, só esperando pela meta. Mas eu tenho que ter paciência, né, rapaziada? Fui notificado dessas músicas que eu toco, essas versões. E aí, não deu. Ai, de fundo, ele pediu Aline Barros, mas sabe o que tá tocando de fundo aqui? Contar pra vocês. É o brother Matheus Lazarete. Essa é a Apollo 8, uma versão dele. Matheus Lazarete, que faz versões de músicas gospel, e eu achei essa música demais e eu curto muito. Essa história de espaçonave e o mundo e outra coisa mais. É muito legal. Essa música chama Apollo 8. Ó, pedrada, né, rapaziada? Bom, galera da live, muito obrigado, galera do TikTok aí, tem que encerrar. Mas eu continuo no FM no 100.1 pra galera me curtir no encantofm.com.br e na Alexa também. Fechou? Vamos lá então fazer o seguinte. O que eu vou fazer? Intervalo.

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1: 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Agora são 11:05.
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1: Encanto FM, a temperatura no vale. 22 graus.
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10: Vamos que vamos! Esse é Encanto! Uma ótima noite pra você! Tamo junto, hein?
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10: E dando sequência, nosso Rotação Máxima desta sexta-feira. Final de semana chegou, tem muita

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0: É isso aí, essa é a batida e só música boa passando por aqui na programação da Encanto. E agora aquela dica, pega e tira a fotinha agora e marca a gente. Encanto 100.1, eu quero saber como é que você tá curtindo o nosso programa de hoje. Não perde tempo não, tira a foto, põe nos stories e marca Encanto 100.1 no Instagram. Pegou a dica? E já já tem mais música aqui na programação da Encanto. Deixa o volume no máximo, que o intervalo é muito rápido.
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27: Deu pra dar aquela respirada, já tomou aquele copo d'água. Agora é o seguinte, antes de sair, antes de beber, agite. Tem aquela velha história, né? Então é o seguinte, a gente vai agitar antes e depois também, que tem muita música. Eu sou o Zé Antônio, o cara do Agito, sem Instagram, mas tô com TikTok. Z-E-H Antônio. Vai agora mesmo, TikTok, já pesquisa aí. Zé Antônio. E também tô no YouTube, Zé Antônio DJ. Pegou a dica? Falando nisso, no nosso YouTube tem mais edições do Rotação Máxima com convidados. E você, é DJ, quer ser convidado? Já entre em contato comigo através do Encanto da Rádio. Encanto 100.1, através do Instagram da rádio. Ai, ai, ai. Música.
28: Ai, meu Deus.

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0: fechou por aqui o nosso programa de hoje. Volta semana que vem, 19 horas, som da Suzy Revival. E às 22 horas tem o Rotação Máxima. Eu volto segunda-feira, 19 horas, no som das pistas. Até lá, bom final de semana.
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1: Pedro e Benício. Todo mundo tem uma lembrança boa, né?

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1: 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Meu caso é diferente. Eu até tô sofrendo, mas eu tô vivendo.

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6: Bora lá, meu povo! Vamos embora, vamos embora! Sabadão! Manhã deste sabadão, deixa eu até atualizar aqui a situação. Rapaz, tá quente, hein? 18 graus.
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8: Vamos lá, né, senhoras e senhores, bom dia, uma excelente manhã para você. Obrigado aí já pela companhia nesta manhã de sábado, 6:05. As pessoas, elas costumam dizer que aquela motivação, ela não dura para sempre. Bem, nem o efeito do banho também é para sempre, né, meu querido? Por isso, vamos lá, né? Bora, partiu para esse sabadão, pois toda ação humana que se torne um pensamento positivo. Se precisar, conta com a gente aí, né, meu queridão? Bom dia, bom dia, bom dia! Vamos! Eita! Sabadão, meu querido! Vamos cair pra dentro? É dentro, Giovanni Gil? Opa, mano!

0: Vamos!
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2: Muito bem, senhoras e senhores. 6:06, hora da coincidência. Já faz um pedido. Mais um dia aí pra gente aproveitar, pra gente curtir. Oh, coisa linda. Sabadão. E aí, vambora? Dia 26, o dia amanhecendo. Olha, vai dar um sabadão, hein? De tempo bom, céu azul, sol daqui a pouquinho vai chegar chegando, né, meu querido? Pra você aí que já tá no trecho, pra galera que já tá aí na lida de mais um dia que amanhece, vamos embora. 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Bora facilitar a vida? Todas as facilidades. Vamos!
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2: Bora lá, pra começar, Christian Hall. E os olhos de luar na manhã deste sabadão. O tempo tá bom, viu? Bom dia pra você. Bora, acorda pra vida aí, meu querido.

Bom dia, bom dia. 6:15. Uma excelente manhã pra você. Temperatura tá em 18 graus. Tempo tá bom, viu?

0: 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Rapaz, uma excelente manhã pra você. Bom sabadão, vamos lá, né? Galera já mandando. Olha quem está na audiência. É ela, minha querida Cacá, Dona Ilone. Como é que vocês estão? Tudo certo? Bom dia. Excelente manhã pra vocês. Bom trabalho. Olha ele, Juliano Ogrefe. Hoje, oi? O Toco? O Toco, só um pouquinho. Não, não adianta o Toco ficar falando num ouvido e daí não funciona, né, meu querido? Ah, o Toquinho já tá de olho no Juliano hoje. Não vou falar mais nada. Tá bom, Toco. Bom dia, Dona Nilza. Obrigado aí pela companhia. Não, o Toquinho não para de falar, rapaz. Bom dia, pode mandar música aí pra minha esposa, a Josemara de Arroio do Meio. É o Carlos Marques. Ei, Carlinhos, tamo junto, meu querido. Olha essa menina, rapaz. Acordou já meia serelepe. Ninguém pode vencer quem não para de trabalhar. bom dia, dona Rô. Tudo certo? E aí?
1: Bom dia, Gil. Tudo bem?
0: Tudo.
1: Linda essa tua mensagem. Roda pra nós, Deus e eu no sertão. Essa música é muito linda.
0: Tá bom, queridinha. Olha, ela já tá no estradeiro aqui. Deixa eu ver onde é que ela anda aqui, rapaz. Vamos ver. Ah, meu Deus. Mas me complicou a vida aqui. Eu não sei onde é que ela anda. Ela mandou uma foto aqui na estrada. Beijo, querida! Vamos embora! Deixei de ser cowboy por ela.

0: Esse é o som de Victor e Léo com Deus e Eu no Sertão. Eita! Falar nisso, Sertão Encanto daqui a pouquinho, né? Depois da propaganda eleitoral gratuita no rádio. Bom dia, bom dia, bom dia, meu querido Gustavo Grande Guto Brenquer. Tá colocando aqui os filhos na promoção, a Julinha e também Pedro. Pedro, esse Pedro é uma parada. Abraço, querido. Bom sábado, viu? Olha aí, rapaz do céu, vai dar uma trabalhadinha cedo hoje, hein? Mas, Guto, velho. E menino, no capricho, Giovanni Gil. Isso aí, né? Vamos dar ali pra não tomar ali, né, Guto? O Gilson Pereira tá aí ligadinho. Ô, Gilson, como é que tu tá, meu queridão? A Rosane também curtiu aí o som do Victor e Léo. Acho que foi essa aí que ela me pediu, né? Olha aqui, rapaz do céu. Ah, turma, olha o Fabianinho, cara. Não, tu tá de brincadeira, Giovanni Gil? É o Fabianinho Por. Tá doido? Como é que tu tá, Fabianinho?
1: Giovanni Gil, meu querido.
0: Olha aí!
1: Ó! Sábado, daquele jeitinho.
0: Olha,
1: né? Vamos lá, né? Vamos trabalhar um pouquinho. Toca aí uma bem boa pra nós aí, Gil.
0: Tá bom?
1: Vamos lá picar umas carnes.
0: Olha aí. Então,
1: quer participar do sorteio dos ingressos do cinema Fabiano Porn?
0: Valeu, Fabianinho. Mas tu tá onde, menino? Isso aí é aí no litoral? Tu tá? Olha, rapaz. Tem alguém que tentou fugir, caiu em cima de uma faquinha, né? Eita. 998-39-1001. Galera, pode mandar aquele alô, mandar aquele recadinho. Bom dia, Giovana. Olha, esse amanhecer, que isso, gente? Que coisa mais linda, hein? Barbaridade, aí que eu me refiro. É a Crisinha. Oi, Cris.
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0: em audiência.
1: Bom dia, bom dia, bom dia, Encanto FM, o Vale é 100, bom dia pra você, conferindo aí, 7:28, vamos!
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5: Vamos embora, meu povo, assim, ó, nesse clima, nessa vibe. Bom dia, bom sabadão. Corta pra vida. Vem.
14: Nossa mistura é diferente.
5: Ai, é gostosa demais, dá conta, menino? 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E o desafio está lançado. Teta Rodrigues no Bungee Jump. Isso vai ser naquele guindaste que que o Teta vai conseguir subir. Isso o pessoal já garantiu. Falei com o Maiquinho esses dias. Não, já garantiu. Não, é 250 tonelada. É, ele tem 250 quilos. Não, então vai subir. E aí ele vai ficar lá em cima, 110 metros de altura, hã? E depois ele vem. Ah, estão vendo um elástico. Ah, tá, desculpa. Ah, tem que ser reforçado. Sim, não, imagina o menino vai se estribuchar no chão. Tá maluco, Maiquinho? Mas vai estar lançado o desafio então, Maiquinho. Tá bom, um abraço, querido. 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Vamos embora? 998, olha, daqui a pouquinho, 7 da manhã, tem a propaganda eleitoral gratuita no rádio, viu? Segura aí. Deixa eu ver aqui, olha esse amanhecer. Não. Tão de sacanagem comigo aqui com essas fotinhas. Coisa linda de se viver, hein? Bom dia.
9: Gil.
5: Oi.
9: Olha aqui por Itacurubi. Excelente manhã pra todo mundo aí.
5: Nossa, meu Deus, menino. Alô, Itacurubi. Bom dia.
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5: Bora pro fim de semana, tá aí, né? Sábado, domingo, o nosso querido Rick, que nos deixou essa semana, né? Foi pra um momento além da vida, né? Bora, partiu, Rick Renner. Olha o fim de semana aí.

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1: Bom dia, bom dia, bom dia. 13 minutos para 7.

0: Milionários é rico. 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Bom dia, bom dia. 9:07 da manhã. Lembrando que daqui a pouquinho, né? A gente tem a propaganda eleitoral gratuita no rádio e a partir das 7:30 da manhã a gente tá de volta aí com já dentro do Sertão Encanto, meu querido. 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Credo! 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Bom dia, deixa eu ver se a galera tá aí participando, né? Dando aquele bom dia. Vamos pra cima? Olha ela, Jessica, e também ele. Oh, nossa, mas já estão 1 milhão assim pelo Brasil, não? Credo. Mas, tá, mas tu não disse que hoje tu ninguém me pega? Hã? Onde é que nós estamos? Ah, tá indo passear. Danadinho, hein? Esse é o meu menino. Adiô! Vamos! Bora, partiu!
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0: Encanto FM, a rádio que dá aquele parzinho de ingressos pra galera. E a hora? 5 para 7.

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Cristiano, o que é isso? Sextou com S de saudade.

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tem uma paz. Tem uma paz que a gente só encontra quando a gente busca lá no fundo do coração.

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0: Bom dia. Vamos lá, né? De volta. 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Bom dia.
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1: Bora, vamos falar de tempo nesta manhã de sabadão. Ô, sabadão, tá lindo, hein? Rapaz do céu, céu azul, sol já tá todo poderoso, todo, né? Eita, bom dia. Olha, para este sábado, vamos falar do tempo então. O tempo segue firme em grande parte do Rio Grande do Sul. Sol aparece com um pouquinho de nebulosidade variada. No decorrer do período, a nebulosidade aumenta com a aproximação de instabilidade sobre o estado, viu? Até o fim do dia, não se descarta alguma pancada de chuva. Aquele temporal isolado pelo vale, temperaturas se elevam gradualmente, deixando a tarde quente. Olha, podemos chegar hoje a 31 graus. Agora, temperatura nos vales. Eu vou dar uma atualizada. Já tá em 19 graus e meio. Bom dia pra você, meu querido. Olha, até tem uma previsão de chuva, mas pelo que eu vi aí dos entendidos, eu acho que a chuva é pra mais ou menos, vai se comportar muito que nem foi na semana passada, né? Que tinha previsão de chuva pro domingo, não choveu domingo. O tempo ficou bom, quente, mas tinha muita umidade, né? Então eu acredito que vai ser muito parecido. E aí, acredito que entre a noite do domingo e o amanhecer para segunda-feira que a chuva deva chegar aí, tá bom? 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
1: Uepa! Vamos embora, meu povo!

0: Bom dia, bom dia, bom dia, bom dia, meu querido.
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0: 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Seja muito bem-vindo. Hoje, sábado, dia 26 de setembro, em setembro, sim, do meu querido. Ô, louco, velho. Então, o tempo tá bom, né? Que coisa linda esse dia, rapaz. Assim é de encher os olhos, né? Credo! Solzinho brilhando, queridão, Astro Rei, vem com tudo, né, meu querido? Manda ver aí, porque hoje é tudo contigo, temperatura vai ficar bem agradável, hoje vai ser aquele dia de tomar aquele banho de sol, hã? Ah, garoto, ah, hoje vamos dar uma renovada já na melanina, credo, vamos que vamos, é, ó, ó o multiverso. É a rádio mais eclética, toca tudo que é bom de sertão, hein? Vem aí os maninhos, é Neto e Cristiano, cadeira cativa, vamos! 22 para as 8. Eita sertão, hoje é aniversário do Binho, né? Meu Deus, ele tá dormindo essa hora, Giovanni.
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esse é o nosso Sertão Encanto. Eita! E aí, como é que tá? Como é que tá essa manhã linda de sábado? Ah, fala comigo! 998-39-1001. Deixa eu mandar um abraço pro meu irmãozinho, meu querido Nando. Nandinho. Nandinho da Sul Doce. Oh, tá ele indo lá. Chegou no glorioso Rancho Sul Doce. Eita, com a filhota, beijos pra filhota, né? Ei, meu querido, tamo junto, embolado e misturado, né? Sabadão, aqui a Meire de Estrela, já iniciando esta manhã de sábado, ligadinha na melhor. Quero mandar um beijo aí pro maridão, Rafael. Estamos sempre conectados na Encanto. Ô, linda, beijo! Olha ela, com esse chimarrão aí, hein? Hã? Beijo, dona Clarice Becker. Tudo certo, dona Clara? Também a galera participando aqui da promoção Sorte de Criança. Vai participando aí, né? 998-39-1001. Manda um abraço aí pro meu compadre Binho. Hoje tem o aniversário do Binho, rapaz. Ah, eu só vou jogar tazo. Ah, não, não, não, não. Esse negócio de pular sapata, show do Binho, rapaz. Ah, eu só vou jogar tazo. Ah, não, não, não, não. Esse negócio de

0: 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Mas acertão. 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E a hora? 8 horas. Bom dia.
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6: Bora, vamos falar de saúde. Saúde é o que interessa, né, meu querido? Olha, no Brasil, vou contar para você que 23 milhões de pessoas, ou 12% da população, necessitam de algum atendimento em saúde mental. Dentre esses brasileiros, pelo menos 5 milhões sofrem com transtornos mentais graves e persistentes. De acordo com a Associação Brasileira de Psiquiatria, as doenças estão ligadas à depressão e também à ansiedade.

0: Não, eu não sou ansioso. Que hora começa o aniversário do Vini? 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

0: Bora Encanto FM, a rádio que faz aquela invasão na tua obra. Ontem tava tendo lá no Vanderlei Marquinhoro, hein? Nossa, aquela churrascada para ter 20 pessoas e a temperatura amanhecendo quente nos vales, hein, meu querido? Agora, sol brilhando, firme, forte, 22 graus.
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0: 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Vamos, vamos, vamos, vamos. 8:08, hora da coincidência, hora de fazer pedido. E a Duda, hein? A Dudinha, uma querida. Vamos, Nandinho! Nandinho e Duda. Que dupla, hein? Eita! 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Meu querido Ricardinho. 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Vamos que vamos, né? 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Vamos, André, André, André Montana. Ó, olha aí. Vamos, Andrezinho.

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1: Vocês precisam admitir alguma coisa.

0: Opa! Bom dia, bom dia.
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0: Vai. 8:15. Bom dia, bom dia.

0: Sertão Encanto e a Texana, hein? Oh, rapaz! A Texana 37 998-39-1001. Olha ele, Tumatinho. Olha os pichinguinha, rapaz. Como é que tu tá, Tumatinho? Hã? Fala comigo, meu querido. Ei, Luquinhas, hein? Folguinha hoje, meu? Hã? Fala aí. Me conta tudo, não me esconda nada. Mas, ah, garoto. 998-39-1001. Deixa eu mandar o áudio aqui. E aí? Tudo certo? Bom dia, bom dia, bom dia!
1: Tia Gil! E aí, meu, o que tu achou dessa dupla aí, ó? Varalejo tá fazendo a pintura aqui em casa aí, na escuta da melhor. Paz. Um abraço, meu querido.
0: Mas a Varalejo, hein? Eita! Ó o Luciano Zimmer, mano. E aí? Meu chapéu, 8:29, hein? E aí, Luciano, dona Lorena, bom dia, bom dia, bom dia! Bora pro dia? Deixa um abraço lá pro Paulo, pra toda a família. Eita, encontrei o Paulo aí essa semana. Ei, turma Perina, vamos! Encanto e a hora 8:29.
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1: Vamos lá, informação, pois a EGR fará uma inspeção técnica na ponte aí da ERS 129 entre Mussum e Encantado, Encantado Mussum, para avaliar os efeitos da enchente no pilar que está em recuperação. A correnteza danificou aí os andaimes, levou galhos, troncos e outros detritos para dentro do canteiro de obras. Após a vistoria, a empresa vai definir um novo cronograma, já que a previsão de conclusão para o fim de setembro deve ser revisada.

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1: Vamos embora, meu povo! Ei, manhã do sábado, que manhã linda, hein? Abençoada por Deus, lindinha por natureza. Vamos! Até as 9h da manhã, Sertão Encanto, 998391001. Bom dia aí pra você, galera que já tá trabalhando, galera que tá no push, né? Turma das oficinas, galera da oficina mecânica, chapeação e pintura, também a turma aí das oficinas de moto, galera das pinturas, né, meu querido Varleixão? Ô, Varleixão, já trabalhando cedinho nesta manhã, Também a turma aí da construção, né? Fazendo aquele biquinho, sabe que sábado é aquele dia, né? Sempre, sempre a galera na lida, turma da fábrica, da indústria, do comércio, pessoal aí, os lojistas também, né? Galera que já tá retornando às atividades. Vamos lá, pra cima desse sabadão, 998391001. Me conta aí, como é que tá o sábado da tua vida? 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

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Vamos lá, até às 9 horas.

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0: Santana e aquele olho marrom na manhã desse sábado, manhã linda, abençoada por Deus, hein? Coisa querida, eita! Vamos lá, né? A galera participando aqui, mandando aquele alô, mandando seu recadinho, olha ele, hã? A Kombi mais tchuc-tchuc dos vales, hein? Eita! Como é que tu tá, meu querido? Bom dia, bom dia. E o Binho hoje? Será que vão pegar o Binho ou não vão pegar o Binho?
1: Fala, Giovanni Gil.
0: E aí, bom querido?
1: Dia. Tudo certo, meu querido?
0: E aí?
1: Tamo aí. No agito do aniversário do Binho aí. Hoje de noite o bicho vai pegar, hein? O Charmosa vai estar presente aí. Vai ser
0: olha
1: o palco aí hoje do evento.
0: Olha aí!
1: Que coisa, hein?
0: Olha a Charmosa, rapaz. Querendo! Ah, deixa eu ver quem mais tá por aqui, mandou foto, olha que chimarrão mais lindo, bom dia, Ilaide Kino de Colinas, mandando música aí pra família, Kino de Teutônia e também Seca Baixa Imigrante, ligadinha aí tomando aquele chimarrão, ô queridona, beijinhos, tudo de melhor Ilaide, deixa eu ver quem mais, bora, vamos, quem tá por aqui? Pessoal aí dos laminados, olha o Fabrício, rapaz, como é que tu tá, Brício, velho? Mas, ah, garoto, mas, ô, oh, Fabrício, hein? Querido, tamo junto, meu rei. Ainda quem mais? Oi, tudo certo? Bom dia, bom dia, bom dia. Meu querido Vanderlei Marquioro, hein? Como é que tava o churrasco ontem lá na obra, ô Vanderlei?
2: É, aqui é Vanderlei Marquioro, ganhador do Invasão das Obras de ontem.
0: Uhum.
2: Queria agradecer mais uma vez a Encanto e a galera, os patrocinadores aí.
0: Olha aí.
2: E tô fazendo o tal do famoso bico hoje.
0: Uhum.
2: E manda uma música aí bem boa aí pro José Luiz Laides, de Capitão.
0: Tá, tá bom. Ô, oh, meu querido Laides aí de Capitão, rapaz. Deixa um abraço pro Zé, viu, Vander? Grande. Olha, rapaz. Tem um azulão ali cantando junto, hein? Querendo, rapaz. Oi, bom dia, Amanda. Passando aí pra desejar um abençoado final de semana. Quero mandar um beijo aí pro maridão Alex. Beijo, querida. Olha ele. Ele é quem, Giovanni Gil? Ah, ele é Juliano Greff. Ah, já vai querer ir lá, dar cavalinho de pau. Ai, meu. Olha ele. Ele é quem, Giovanni Gil? Ah, ele é Juliano Greff. Ah, já vai querer ir lá, dar cavalinho de

0: vamos aí. Mas vamos que vamos. Sabadão, né, Giovanni Gil?
1: É verdade. Ei, rapaz. É, tá botando um adubinho na terra, né? Credo. Imagina o cheirinho, hein? Olha ele. Alisson, como é que tu tá, Alisson? Tudo certo? E aí?
2: Bom dia, Gigi. Temos na lida aí, Gil.
1: Olha aí, rapaz. É um guri conceito,
2: hein? Esse daí é o nome da minha oficina, Gil.
1: Olha aí.
2: Faz uma propaganda grátis aí pra nós, hein? Grande abraço, meu querido.
1: Valeu, meu querido. Deixa eu ver aqui tentar. Oficina Multimarcas. ASZ, é isso? Não. Ih, rapaz, aí me complicou aqui. Alisson, Alisson. Tá aí, rapaz, Oficina Multimarcas. Garoto. Claro, Alisson. Alisson Xavier. Tá bom, meu querido. Ai, ai, ai. Muito boa, muito boa. Deixa eu ver quem mais tá por aqui. Bom dia, é o Marcelo de Lajeado, morando em São Léo, sempre curtindo a Encanto em casa, no trabalho, bombando aí no condomínio. Um abraço, olha aí, rapaz. Que maravilha, escutando aí pela TV, rapaz. Tá doido. Ainda, deixa eu ver, tem mais recadinhos aqui. É... Clarissa, bom dia. Tô com Marcos e Berluti, é a Isa. Tá bom, dona Isa. É a rainha Clarissa Freitas. Beijo, tudo de melhor sempre, menina. Tamo junto. Embolados e misturados aí na programação. É ASZ, é isso. Tá bom, vamos. Olha ele já trabalhando. Eita, vamos, Adilson. Oh, olha ela, Giovanni Gil. Quem é ela? É Neuza. Neuza Agostini. Bom dia, oh, dona Neuza.
3: Bom dia, Rádio Encanto.
1: Olha aí, olha ela.
3: Eu estou bem, espero que vocês todos estejam bem também.
1: Tá bom.
3: Um bom final de semana a todos.
1: Pra nós.
3: Eu vou fazer um licor de jabuticaba. Olha. Beijo.
1: Meu Deus do céu, olha ali, rapaz. Pezinho carregado. Tá bom, dona Neuza. Bom licorzinho aí de jabuticaba. 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
1: Vitamina C. Bora, bora, vitamina. Aqui, ó.
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1: É boa demais da conta, meu querido. Encanto FM, o Vale é 100, 9:03. Bom dia.
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6: Galera, deixa eu falar pra você que a construção de um novo viaduto na BR-386 em Marques de Souza ainda depende de autorização da ANTT. Essa obra, estimada em 100 milhões de reais, é defendida aí pela prefeitura como uma solução para melhorar o acesso ao município, que ficou isolado por cerca de 12 horas após o alagamento causado aí pelas chuvas esta semana. A Via Sul afirma que a proposta ainda está em análise e também não tem um cronograma definido. Agora, muita barbeiragem ali, né? Oh, com todo o respeito aí a Via Sul, né? Mas tá louco, gente. Não, não, não, não, não, não. Nem te apresenta, nem te apresenta. Ah, catacoquim, que nem diz o outro, né?
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6: Bora lá, Encanto FM, a rádio que tem sorte de criança. E você participando, né, meu querido? Bora, vamos pra cima, né? Bom dia, bom dia, bom dia. 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A temperatura, 22 graus.
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1: Bora! Vamos lá. Vitaminando a sua manhã. Eita! Olha aí a turma na estrada, né? Galera aí trabalhando, pra você que tá em casa, folgando nesse sabadão. Tá lindo esse sábado, hein? Que coisa maravilhosa. Lindinho, lindinho, abençoado por Deus e lindinho por natureza. Deixa eu ver aqui, dá uma olhadinha como é que tá a situação. 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Vamos, vamos! Vamos pra cima. Bora vitaminar!

0: E Pablito, o nosso rei da sofrência. Galera participando, mandando alô, mandando recadinho. Bom dia. E aí?
1: Bom dia. Dia. Produtores da Encanto FM. Bom dia a todos. Sábado lindo, ensolarado, quente. Olha. Tamo aqui.
0: Tá bom.
1: Juntinho. Um beijo a todos.
0: Beijo. É a Maritana. Maritana Blaude, capitão. Bom dia, Maritana. Sabadão abençoado aí por Deus, lindinho por natureza aí no capitão, né? Eita! 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
0: Vamos lá, informação aí pra você nesta manhã do sábado, meu querido. Bom dia, bom dia, bom dia. Olha, o projeto Manhã na Orla continua sendo realizado aos sábados em Lajeado, com espaço reservado para o esporte, lazer, convivência no entorno aí do Parque Ney Santos Arruda. Tudo começa às 6 da manhã e vai até às 9. Trechos de 3 ruas ficam praticamente ali fechados para veículos, permitindo assim atividades, caminhada, corrida, ciclismo, patinação, e a participação aí de tudo é grátis, é 0800, é gratuito, mas os motoristas devem ficar atentos aos pontos onde o trânsito é compartilhado com quem pratica exercícios. Portanto, Aproveite o Manhã na Orla.
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0: 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Hã? Eu quero Encanto na minha casa. Participe conferindo aí a temperatura. Olha, em elevação, subindo, rapaz. Agora, até vou dar mais uma atualizada aqui. Sol brilhando, 25 graus.
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0: 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Ei, vamos assim, ó. Clima gostoso demais na manhã linda do sábado. Vamos, bora. É na companhia. 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Beijos, Lica! Bom dia, o Multiverso. É a rádio mais topzera dos vales, hein? Trazendo aí Country Beat com a Mari Fernandes.

0: É de Brito e Samuel aqui no nosso Vitamina 100. Bom dia, bom dia, bom dia. Uma excelente, maravilhosa manhã pra você, viu? Obrigado aí. Bom dia, Marciele de Lajeado na escuta, no trabalho aqui no posto Charão. Manda um salve aí pras colegas, as gurias. Tá bom, Marci? Beijos pra vocês. Também quem mais tá por aqui, olha ela, beijos pra Maiara, o Vicente já acordados, ligadinhos, beijo, obrigado aí pela companhia. Também a Márcia participando aqui da promoção, né? Olha ele chega chegando, mas quem é ele, o Giovanni Gil? É Dodô, é Douglinhas, como é que tu tá, meu querido? Fala comigo, Dodô!
1: Bom dia, seu Giovanni Gil!
0: E
1: como
0: aí?
1: É que temos?
0: Ah, bora!
1: Devagarinho, começar. Vamos. Devagarinho, só no. Pronto, falei. Tá bom, meu? É os guri.
0: Credo!
1: Embicado pro tal do Arroio do Meio. Tchau, obrigado.
0: Credo! Deixa eu ver quem mais tá por aqui, mandando alô, bom dia, bom sabadão. Vamos pra cima, né? É o João Carlos Pederiva. Ô, João, tamo junto, obrigado. Beijos pra maninha Kátia. Ainda quem mais aqui, ó? Bruna participando da promoção, colocando o Theo na promoção. Tá bom, beijo. Deixa eu ver o que mais o Dodô mandou aqui pra mim. Qual é que é a situação, Dodô?
1: Tu é o pior. Eu ouvo o encanto por causa do Gil. Pronto,
0: olha aí, credo. Meu Deus. Não tem outra coisa melhor pra fazer. Calma lá, vindo, Dodô. Ô, Dodô. Vamos. Ah, que sede. 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E a hora? 15 pras 10. Bom dia.
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4: Bora lá, informação chegando pra você nesta manhã. Obrigadão aí pela tua audiência, viu? Olha, a Prefeitura de Lajeado reforça aí os cuidados para evitar a presença de escorpiões após 7 ocorrências que foram registradas lá em maio de 2025. Todos os casos foram identificados no centro e até agora não houve registro de picadas ou acidentes. A orientação é manter sempre ambientes limpos, sem entulhos, viu? Protegendo ralos, também frestas, e não tentar manusear animais encontrados. Chame alguém, né? Que possa te dar esse suporte. 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

0: 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Temperatura em elevação nesta manhã de sabadão. Tempo bom, céu azul, sol brilhando forte. Já indo para 26 graus, hein?
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0: Vamos! Bom dia, bom dia, bom dia! Pra cima desse sabadão! E aí? Vamos! Bom dia, bom dia! Aqui na mais querida, na mais ouvida.
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0: 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Bora, vitamina! Bom dia, acorda!

0: Tiaguinho na programação. Já já tem mais, sai daí não. Quem é número um? Ah, fala comigo. 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
0: Galera, a Prefeitura de Lajeado tá procurando aí proprietários, sucessores e também outras pessoas com direito sobre imóveis localizados nas zonas de arraste e áreas próximas aí ao Rio Taquari. Os interessados que tiverem imóveis listados no edital devem comparecer à Secretaria da Segurança até a próxima quarta-feira, dia 30, para fazer esse cadastramento. Na documentação, será usado um processo de requalificação dessas áreas, mas o cadastro não vai garantir o reconhecimento da propriedade nem o recebimento de eventual compensação. Mas tá te chamando lá, tá, meu querido?
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0: Vamos! Bora, bora, bora!
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0: 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Galera, tá na semana do frete grátis, hein? 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Abraço aí pra toda a família. Mandar um abraço lá pro meu querido, tá sempre na audiência. Olha ele, gigante. Querido, como é que tu tá, Juninho? Tudo certo? 100%? Ai, Juninho, velho, hein? Eita, deixa eu mandar um abraço lá pro meu querido Klaus Rex. Acabei de pedir pra ele aí, o pessoal tá querendo saber como é que tá, se tá liberado ou não pra fazer aquele roteiro, né? Pessoal que tá querendo ir pra Mussum, ou vir de Mussum pra região aqui do Vale do Taquari. Então, ontem a gente sabe que teve uma carreta que acabou tombando, né? E o pessoal quer saber se tá liberado o trecho. Então, se alguém já passou, se alguém já tá circulando por aí, por gentileza, me manda aí, porque a galera tá querendo saber, né? Quem é que me pediu aqui? Deixa eu ver. É o André. Tá bom, André? Vamos ver aí se o pessoal me informa em seguidinha, tá? Também, cadê os Pixinguinha? Ah, os Pixinguinha, meu Deus, tá louco? Será que os Pixinguinha vão lá pro Binho hoje? Hã? É a Niver Show do Babinho? Credo.
1: Fala, Gil. Oh, bom dia. Bom dia, meu querido. Trabalhando um pouquinho, hein?
0: Bora.
1: Mas que legal, cara. Escuta, chegando na chácara aqui pra ajudar a mãe.
0: Olha aí.
1: Tratar as ovelhinhas. Deixar elas gordinhas, né? Porque nunca se sabe.
0: É verdade.
1: Dia de amanhã.
0: Não, meu Deus.
1: Tá, e bom aniversário aí. Ah, o Binho. Que festão o Binho vai fazer.
0: Meu Deus, tá louco,
1: mas
0: né?
1: Mas tá bom. Na próxima nós vamos.
0: Tá bom. Ah, tá bom, então.
1: Valeu, valeu, Gil.
0: Valeu.
1: Boa festa pra vocês aí. Bom final de semana.
0: Valeu, Chiquinha. Tamo junto, meu querido. Olha ele, o Deus Mião. Mas que tal, hein? Ah, não fique na mão. Chama o Davião. Ei, garotinho. Bom dia. Tranqueira em frente ao Atacadão em Estrela. Ih, rapaz, o que que deu aí na 386? Pessoal aí que puder informar um pouquinho mais, né? Olha aí, será que algum acidente? Quem é que tá me perguntando aqui? Bom dia, bom dia, bom dia. É o Wagner. Fala, Wagninho, tamo junto. Deixa eu ver, tem recado de áudio aqui também. Oi, bom dia, bom dia, tudo certo? Fala comigo.
2: Alô, Gil, bom dia, Gil.
0: E aí?
2: Aqui é o Paulinho do Moleque Atrevido. Gil, estamos na escuta
0: aí,
2: aqui, hein? Estamos na escuta.
0: Ô, Paulinho.
2: Eu e o pai aqui estamos na escuta, Gil.
0: Ô, Moi.
2: Vamos embora, meu
0: bora,
2: querido.
0: Bora.
2: Vamos.
0: Deixa um beijo aí pro Moi, meu querido. Mas, ah, Moi, velho, hein? Ai, gurizinho, rapaz. Abraço, Paulinho. Abraço, Moi. Tamo junto, embolado e misturado. Ah, que maravilha. Obras na ponte, viu? Cristiano Júnior Pires. Cara, essa audiência é fantástica, né? Credo! Ah, é pediu papo, um bom dia. BR-386, tudo parado, viu? Olha aí, rapaz. Mas segundo o pessoal aí, é obras. Daniel de Borba. Valeu, Dani. Tamo junto, meu querido. Vamos lá, seguimos. 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Na mais.

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0: 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É confirmado mesmo, é obras em cima da ponte da 386, viu? Então, praticamente só uma pista fazendo sentido quem vem de Porto Alegre para Lajeado, viu, gente? Então, pessoal que vai estar circulando aí na 386 e somente no sentido Porto Alegre para Lajeado, tá bom? Essa reforma que estão fazendo aí no asfalto. Então, pessoal, tá tendo lentidão na 386, quem vem de Estrela para Lajeado. Somente uma pista, viu? Ah, quem mais aqui participando? Olha, tá liberado, viu? Acabei de falar com o meu querido Klaus Rex. Acabou de me informar aí, tá liberado o trajeto do pessoal que quer ir para Mussum, né? Ir por Roca Salles até Mussum. E também pessoal que vem de Mussum aqui pro Vale do Taquari, tá certo? Valeu, tamo junto. Olha ele, Lucianinho Hermes, queridaço, como é que tu tá, Lu? Tudo certinho? Como é que tá? Tá no push da manhã? Lucianinho.
1: Salve, salve, bom dia, Gil.
0: Dia.
1: Sou Luciano Hermes de Santa Cruz do Sul e por aqui também estamos ligadinhos na número 1 dos vales.
0: Aê.
1: Valeu.
0: Valeu, um abraço, bom sabadão, meu querido. 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
1: Bora falar de saúde. Saúde é o que interessa, né, meu querido? Pois o câncer de rim já pode ser tratado de forma menos invasiva, menos dolorosa, sem a necessidade de se retirar totalmente os rins. Realizada no Brasil há cerca de um ano, a crioterapia, técnica de congelamento do tumor, se mostrou altamente eficiente na cura desse tipo de doença, além de proporcionar uma melhora mais rápida ao paciente e evitar que ele faça hemodiálise pro resto da sua vida. Ô, coisa boa, né?
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0: E no meio do processo. Ah! Vamos! Bora! Galera participando, José Ramos. E aí, Zé, fala comigo, meu querido.
1: Bom dia, Gil.
0: E aí?
1: Tudo certo, meu galo?
0: Certo, meu querido.
1: Estamos aí na lida aqui, dobrando as matérias de um canteiro.
0: Olha aí.
1: Temos na lida, eu e o meu amigo Zé. Tá. Manda um abraço aí pra ele. E tá. Toca pra nós aí a música Pera Aí.
0: Pera Aí. A do Giovanni Gil, a do Pau Mandado. Tá bom, queridão. Abraço. Obrigado aí pela audiência. Galera, segura aí que eu tenho um convite aí pra galera, viu? Atenção, atenção, senhoras e senhores. Deixa eu convidar aqui, ó. 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
1: Galera, deixa eu contar pra você que o e-título, ele poderá ser baixado e ativado no próprio dia da votação nas eleições 2026, inclusive no segundo turno, viu? A mudança foi anunciada aí pelo Tribunal Superior Eleitoral, que ampliou a estrutura do sistema para evitar sobrecarga nos dias das eleições, né? Mesmo assim, a Justiça Eleitoral recomenda instalar o aplicativo com antecedência para conferir os dados e também o seu local de votação. Combinado?
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1: 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Temperatura em elevação, hein? Já chegando na casa dos 28 graus, tempo tá bom.
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1: 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Vamos embora, meu povo. 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

0: nos clássicos aí, vou falar pro Carioca tocar aí os Virguloides. Ele já começou a sessão tortura, Giovanni Gio. Ah, mas quem é ele? Clóvis. Tá lá na festa do Silvio, né? Sessentão do Silvio, credo. Pedro Pecado aqui, a galera pedindo, quem tá me pedindo aqui? É a Su. Oi, Su, beijo pra tu. Obrigado aí pela companhia. Ainda quem mais? O André Luiz Schneider. Tá bom, valeu, Andrezinho. A galera também participando aqui das promoções. Ah, olha só, vamos ver isso, se não... Ah, chega por hoje, se não tiver previsto. Ah, vai na torcida, né? Olha, lembrando que tem lentidão aí na 386, no sentido quem vem de Porto Alegre pra Lajeado, tá? O pessoal tá trabalhando ali na ponte, né? Pessoal da Via Sul. Então, tem lentidão, só uma pista, tá certo? Ô Marquinhos, galera da Laje Trans, mas ah, Marquinho, velho. Tamo junto, hein, Marquinho? E aqui, quem manda recado? Oi.
1: Dia, bom dia, encantou.
0: Dia.
1: É uma música boa aí, eu não sei, mas eu tô apaixonada. Oh.
0: Oi.
1: Abraço, encanto.
0: Mas credo, quem é essa menina apaixonada? Ah, só tem iniciais aqui. BSJ. Ela quer falar ásio, ela não quer. O Cauãzinho, tá ligado também? Oi, fala comigo, Cauãzinho.
2: Bom dia, encanto, meu nome é Cauã Oliveira e eu gostaria de participar do par de ingressos.
0: Aê, garoto.
2: Um beijo de estrela.
0: Tá, meu. Ué, ela tá digitando aqui, Giovanni. Não é pra tu saber quem é que tá. Quem é que tá mandando? Ai, e assim a gente passa a régua e encerra a conta, né? Obrigado aí pela companhia, gente. Tamo indo nessa. Já, já, bora.
3: Daqui a pouco.
0: E o Aníver do Binho. Oh. Elas estão chegando. Ah, é boa, gostosa, boa demais. 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
1: 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Já aí cravados 28,5 graus. 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
0: Bora, conferindo aí os indicadores do mercado financeiro e agrícola, lembrando na indústria, tá, querido? Litro do leite média cotado 2,66, saca de soja cotada também não tem valores, né? Tá indisponível. O milho, o suíno cotado em 5,52, dólar cotado em 5,19, euro 5,91, grama do ouro por 656. 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
0: Uepa! Bora! Vamos embora, vamos embora. Daqui a pouquinho mais o Aniver Show do Vinho, hein? Credo! Carioca disse que vai chegar lá às 5 da manhã. Na finaleira. Depois da festa do Dodô. O Dog Dog. Ah, não é da Julinha, né? É da Joaninha. É verdade. Gente, tô indo nessa. Vem aí ele, Carioca e as mais mais. Valeu, turma! Até amanhã. Não, até segunda. Tchau! Ah.
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1: Opa, valeu, Gil, bom descanso, bom descanso. É isso aí, hoje tem um aniversário do Binho e o aniversário da Joaninha de Arroio do Meio. É, a Joaninha ali. Rapaz, local bem bacana lá, hein, cara. Bem bacana, tipo americano, assim, tipo Texas, assim, bem temático. Uma coisa assim, bem legal. Sabe aqueles postos de gasolina que tem assim no Arizona? O cara, a casa é mais ou menos assim, estilo. Bem legal, não conhecia. Vou tocar lá hoje. E depois vou pro Binho. Eita! Vamos lá, gente! Tá começando então as mais pedidas! As mais pedidas! 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Vamos lá, gente, tá na hora do desfile delas, as gostosas, então. E então, meu amigo, minha amiga, toma o que te mandaram. Começando com o embaixador.

0: jeito moleque, aqui nas mais vendidas, Garotinha Chats, Léo Guimê, Cupertino, também pouco a pouco, né? E o nosso embaixador, o Gustavo Lima, tá aqui com a bala alojada e a galera participando.
1: Bom dia, comunicador.
0: Oi.
1: Só pelo... esperando pro Country Club. Nossa, voltando à festa, vai ser maravilhoso esse fim de semana. Dê uma música boa aí. Um abraço, tá tudo bom. Bom fim de semana.
0: Valeu, Jaqueline. Como assim voltando à festa? O que aconteceu? Hein? Será que ela quis dizer, hein, a Jaqueline? Voltando à festa. Ih, rapaz. Ih, o bicho pega. Quem mais aqui com a gente? Deixa eu ver. Ó, o Ezequiel que mandou um recado aqui pra gente. Ô, Ezequiel, grande abraço aí, Ezequiel. Que mais aqui? Poxa, eu tinha perdido um recado do... Poxa vida. E agora, onde é que tá? Mandaram um recado aqui, mas é tanto chegando, né? Vamos lá, daqui a pouco eu acho.
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0: 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Em português, 11:26 em inglês.
1: It's 11:26 a.m.

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1: Opa, estamos de volta para as mais pedidas.

0: 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Continua! Continua com Olivia Jean.
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0: É a Simone, man. Essa música linda demais, direitos iguais aqui nas mais pedidas. Você ouviu também aqui o Lagoon e a Olivia Jean, né? A Need. E a galera participando aqui com a gente, mandando seu recado e mandando seu recado de voz aqui, ó.
1: Bom dia, 100.1. Juliana da Nova Morada.
0: Opa!
1: Esse daí pelo vulgo Guri da Rodagem. 100.1.
0: Legal.
1: Aviso o pessoal aí da região. Engavetamento aí na BR aí.
0: Opa!
1: Quem vem de Porto Alegre, vai sentido Lajado.
0: Opa!
1: Tá um pouquinho caótico o trânsito aí.
0: Em que altura?
1: Pessoal aí poder tomar um pouquinho mais de atenção redobrada aí.
0: Uhum.
1: Sei que é sabadão, o pessoal quer chegar todo mundo em casa, quer
0: verdade.
1: Tá com a família, quer tá com seus filhos, com a sua mulher, mas pedir um pouquinho mais de atenção aí que hoje é sabadão, um pouquinho.
0: É verdade, Juliano.
1: O trânsito tá meio pesadinho, sei que o pessoal tá meio cansado da semana aí, da sexta-feira.
0: Uhum.
1: Quem puder tomar atenção redobrada aí, agradecemos aí.
0: Tá bom, Juliano. Mas, Juliano, em que altura, Juliano? Informa aí pra gente que altura, se souber, quilometragem, pelo menos um ponto de referência, pro pessoal ter uma ideia aí. Então, o pessoal que tá trafegando a 386 já saber que perto, já tá próximo do trecho aí, já dá aquela desacelerada, redobrar a atenção. Se puder informar a gente agradece. 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
0: O espetáculo internacional de Moscou Ballet Cinderela será apresentado no Teatro da Univates em Lajeado no dia 23 de outubro. A montagem reúne 22 bailarinos da Rússia e de outros países europeus, com cenários, figurinos e coreografia inspirados no clássico conto da Cinderela. Os ingressos já estão à venda, com opção de entrada solidária mediante a doação de 1 quilo de alimento não perecível. 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
3: 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E a temperatura, 29 graus.
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3: Estamos de volta, reta final, daqui a pouquinho horário político eleitoral.
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3: 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Alô, Dani, alô, Sérgio. Tá chegando o Rick Mark

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1: 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E a hora? 5 pro meio-dia.
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1: Manchetes dos principais portais de internet, destaques do meio-dia. UOL, China e Estados Unidos concordam com a redução tarifária. 30 bilhões de diálogos sobre o IA, diz Pequim. Terra, a proibição das bets pode trazer consequências para famílias e setores da economia. IG, o que os candidatos à presidência defendem para as apostas. Clique RBS, as mudanças, os nomes e o esquema que Eduardo Batista vai propor no Inter. G1, bets e jogo do Tigrinho proibidos. Tudo que você precisa saber em 11 pontos. E R7, TSE monitora eventual risco de interferência dos Estados Unidos nas eleições. 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
2: 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Meio-dia 26.
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2: 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E a hora? 12:28.
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0: Bom, obrigado pela atenção.
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0: É nóis, mano!
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0: Muito bem, tá começando os vergonhosos momentos, o que aconteceu nessa semana. 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

0: E aí, tudo bem contigo, Heron Felipe Dalmolin?
1: Muito melhor agora com a sua presença, querido chefe.
0: É, assim eu fico até emocionado. Você pensa a mesma coisa, Giovanni Gil?
1: Ah, cara, agora eu fiquei ali, assim, ó, me tirou uns 300 quilos do corpo.
0: Tu ia ser o âncora, né?
1: Meu Deus, olha aqui, ó.
2: Perdeu a oportunidade.
1: Eu nem tava nervoso, eu tô tranquilo, tava bem tranquilo.
0: Tu ia ser o âncora, cara, quem sabe tu ia desbancar eu e o Teta.
1: Olha aqui, Greg.
0: Apesar que já teve uma enquete com nossos ouvintes e quem ganhou foi o Papael.
3: É verdade, aliás, eu queria saber.
0: Ô, Papael, tudo bem?
3: Boa tarde. Qual é o cachê? Quanto é que ganha o âncora?
0: Tá no salário, cara.
3: Como é que é?
0: Tá no salário.
3: Ah, a mesma coisa?
0: Isso.
3: Ué, mas disseram que o cara ganhava, então quem tenta se mata pra ser, sabe?
0: É o ego, cara. Só pode ser o ego. Só pode ser. Cara, hoje nós vamos com uma novidade aqui. Olha quem vem aqui fazer parte dessa bancada hoje. Ele, Cris Costa.
4: Boa tarde, Carioca. Como eu gosto muito de ti, eu atendi o teu pedido e vim tapar o teu furo hoje aqui, né?
0: Eu não queria isso. Ele gosta. Como é que olha a vinheta mesmo?
4: Qual é a vinheta? Que vinheta?
0: A vinheta.
1: Cris Costa. Ele gosta.
4: Prazer estar aqui no meio de vocês, cara.
3: Gosta do quê?
1: Como não?
0: Muito bem, e o pensamento para começarmos bem o programa. Vamos lá.
1: Vamos lá.
0: Vamos lá.
1: Vamos lá. Quando a vida abrir uma porta, entre. Se tiver promoção lá dentro, melhor, Giovanni Gil. Se tiver um 0800, olha.
5: Cara, pensando seriamente em colocar o meu dinheiro nas aulas de Pilates.
0: Opa. Pilates?
5: Vai que ele aprende a se alongar e consegue chegar até o final do mês sem pedir socorro. Cris Costa.
0: Ai, meu Deus do céu.
5: Ah, é, Gil? Ah, é?
0: Nem preparei a minha.
5: Nem Olá. Todos os dias serão fáceis, mas todos podem trazer um novo começo. Oi. Não se cobre tanto por ainda não estar onde gostaria. Continue caminhando no seu ritmo, com fé e coragem. O que é seu ainda está a caminho.
0: Olha aí.
5: Carioca.
0: Por quê?
5: O teu tá guardado.
0: O cara. E o meu é o seguinte, quem acredita na mudança das pessoas é um dono de transportadora. Heron Felipe
6: da Mocinha. É o seguinte, 1, 2, 3, 4, 5, 6, 7, 8, 9, 10, copiou? Aí vem 11, 12, 13, 14, 15. Nada a ver, porque depois vem 16, 10 mais 6, 16, 17, 10 mais 7, né? 18, que aí faz sentido, mas me pega um pouco, porque na minha cabeça tinha que ser 18, porque 16, 17, 18.
0: Ah,
6: e aí 19, que faz sentido, tá? O 11, 12, 13, 14, 15 estão aí avulsos. Agora, por que que 20 é 20? E não é tipo alguma coisa com a letra D? Porque 30 é com T de 3.
0: Essa mulher tá
6: 40
0: pirada, cara.
6: É com Q de 4.
1: Ela fuma aquele negocinho.
6: 50 é com C de 5.
0: Tu bebeu com ela, Gil?
6: De 6. E por que que então 20?
1: Meu Deus.
0: Ô, papai, tu concorda com essa mulher louca aí, meu?
3: Apesar dela ter fumado um Boa Noite, eu acho que faz sentido esse questionamento. Nós temos que questionar na vida.
0: Ué, tá louco, meu. Tá pirada essa mulher.
1: Muito bem, mais uma informação relevante para você, amigo ouvinte.
0: Tomara que seja mesmo, porque eu sei lá.
1: Relacionamentos. Enfermeira se casa com um ônibus e vira faxineira para ficar perto do amado.
0: Não, peraí, como é que é? Como é que é?
1: Você é surdo?
0: Não, casar com um ônibus.
1: Você é surdo?
0: Eu sou surdo. Sim. Mas
1: parece,
0: eu entendi.
1: Que me ouviu finalmente. Cris Costa nos conta melhor.
5: Muito bem, desde jovem, Yeline Lisbeth Patino se sente atraída por veículos motorizados.
0: Não.
5: O auge dessa paixão se deu quando Yeline, enfermeira e cantora residente em Bogotá, Colômbia, mesmo lugar da Shakira, né? Ela conheceu um ônibus articulado vermelho da linha 60.
0: Para com isso.
2: Pô, entendi, sabe por quê? Porque os homens hoje não são muito articulados. É por isso.
5: Foi amor à primeira vista.
0: Tô inventando notícia.
5: Tanto amor acabou progredindo ao ponto de Yeline, de 35 anos, casar-se com um ônibus.
0: Não pode.
5: Qualquer ônibus articulado que esteja operando nessa linha torna-se o objeto do seu amor.
0: Não pode ser verdade isso aí.
5: A relação é tão forte que Eline arrumou um emprego de faxineira para estar perto do ônibus. Quando alguém quebrou uma porta do seu F60, ela confrontou o responsável.
1: Olha aí.
5: Algo descreve isso como é um dever de namorada.
0: Um
5: F60. Como prova de amor, Eline tatuou a frente do ônibus e F60. É, tatuou.
0: Alô?
5: É.
0: Alô? Tá perdido, cara?
5: Não, não, não, é, a notícia tá meio estranha aqui.
0: Ah,
5: é
0: estranho.
5: Não, não, é que tá assim, ó, como prova.
0: Eu sei que tu tá chegando agora, mas aqui, é isso aqui, é uma coisa normal.
5: Não, não, é que diz.
0: Tu vai mais ver aqui nesse programa, é gente estranha.
5: Tá, eu quero tentar entender esse parágrafo.
3: Nós também queremos entender.
5: Vê se vocês conseguem me ajudar.
0: Isso.
5: Como prova de amor, Eline tatuou a frente do ônibus e F60 diz.
0: Ah, não,
3: ela botou em F60.
0: Não, ela tatuou o capô.
3: Ah, não, o capô não pode, tá louco? Isso aí dá doença.
5: Trata, sabe que existe nome pra isso?
0: Sei lá.
5: É, isso aqui é um caso de mecanofilia.
0: Mecanofilia, o que seria?
5: Parafilia, que consiste na atração sexual ou afetiva por máquinas e objetos mecânicos.
3: Meu Deus,
0: olha
3: então,
0: aí.
5: Como carros, motocicletas, bicicletas, aviões ou até mesmo aparelhos eletrônicos.
0: Caramba, meu.
5: E finaliza ela. Por meio da minha mecanofilia.
0: Mecanofilia.
5: Percebo que um ônibus assume uma identidade distinta, afirmou ela ao site Criatorzini.
1: Tá vendo, carioca? Que fracasso de vocês, homens.
0: Não, por que nós homens?
1: As mulheres
0: eu
1: têm
0: não
1: que
0: me encontro nisso.
1: Tem que estar procurando ônibus.
0: Não, não, é que se você.
1: Falta de homem.
0: Se tem homem que não dá conta do recado, eu não me incluo. não me incluo.
5: Não, e se vocês acham que tá ruim, pode piorar. Não. Meu amor era profundo e genuíno, garantiu ela. Eu chorava por ele e lhe escrevia cartas, completou a colombiana.
1: Meu Deus. Meu.
5: Ela escrevia cartas ao ônibus.
0: Olha aí.
1: Cara, qual é o grau de sanidade?
0: Como é que é o nome? Mega o quê?
5: Mecanofilia.
0: Cara, isso aí não é mecanofilia.
1: Só uma pergunta, eu queria saber como é que eles fazem amor.
5: Oh. Ah, deixa eu ver. É, não.
0: Pelo câmbio de marcha.
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1: Cara, sabe que fiz fiasco de novo, né, cara? Vou contar quando eu fui no hotel, aquela vez que eu fui lá pra.
5: Ele não começou a piada ainda, né?
1: Não. Cara, eu cheguei no hotel e aí eu disse: a primeira coisa que tu faz é pedir a senha do Wi-Fi, né? E aí eu cheguei pro funcionário: ô moço, por gentileza, a senha do Wi-Fi. Daí o cara disse: ó, primeiro faça o check-in. Aí o rapaz, eu digo, mas eu só tô fazendo agora, né, minha ficha? Eu quero saber a senha do Wi-Fi. Não, senhor. Primeiro, o senhor tem que fazer o check-in. Mas, moço, eu já fiz. Exatamente, moço. Essa é a senha. Primeiro, faça o check-in.
0: Não. Vai lá. Quem? É tu, Cris?
5: Não.
0: Aí o cara tava lá, né, cara? Quando acordou na UTI lá, chegou. Acordou assim, tava o doutor olhando pra ele. Aí ele: bom dia, doutor. Bom dia, seu João.
9: Aí.
0: Então, como é que eu tô, dona? Não sei, mas é o seguinte, ó. Chegaram os exames.
1: Olha
0: aí. E eu tenho quase certeza que hoje tu vai conhecer alguns futebolistas. Oh. Aí o cara: o Messi? O Ronaldinho? Não. O Maradona e o Pelé.
5: Olha. Mandando o cara pra cova.
0: Do Papael.
3: O quê?
0: Piadinha do Papael.
3: Só piada de político.
0: Ainda
3: bem que tá o Cris Costa aqui, que representa.
0: Não se sinta ofendido, tá?
5: Tu já tem candidato, Papael?
3: Depende, né? Se me pagar bem.
0: É. Para com isso! Isso é ilegal, cara!
1: Pode venda do voto,
0: mas,
1: Papael.
0: Pelo amor de Deus, o que que vão pensar que a gente tá incentivando?
5: Tu viu que tem um que vai acabar com a enchente, né, Papael?
0: Tô sabendo.
3: Isso é bom.
0: Gente, vamos trocar de assunto, que se pode respingar judicialmente.
3: O Cris Costa, o político?
0: Ah.
3: É piada, hein? Espaço político, vai fazer campanha. Chegou lá no discurso e disse: eu vou acabar com essa história de trabalhar o ano todo. Comigo, se eu for eleito, o trabalhador vai trabalhar 6 meses e vai folgar outros 6 meses.
0: Olha aí!
3: Aí o Gil na plateia: tá, e as férias? É quanto?
9: Vamos lá. Ô, seu carioca, sabe que eu vim pro shopping, eu fui nas farmácias.
0: E aí?
9: Daí eu digo, ô moça, a senhora tem algum comprimido, alguma coisa pra acabar com o soluço? E a farmacêutica respondeu, claro, velho, que eu tenho. Aí eu me aproximei dela, assim, pra ver o que ela ia fazer, né? Me aproximei dela.
0: Não é muito grande, né, velho?
9: E ela chegou e ó, pá! Um tapa na minha orelha. Eu digo, mas moça.
0: Por que isso?
9: Eu digo, moça, mas não é eu que tô com soluço, é a véia que tá lá dentro da rural.
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0: É sobre político, né, Papael?
3: É sobre política. Semana política. Aí o guri chegou pra mãe. Mãe, eu vou botar o Gil na história. O Gil pequeno chegou, mãe. Veio um ladrão aqui em casa hoje. E a mãe do Gil se assustou.
0: Olha.
3: E o que que houve? Mas tu tá bem? Não, tô bem, diz ele. Mas o que que ele queria? Não, ele veio pedir voto.
11: 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Pô, segundo a Bíblia, quem é o maior inimigo dos cristãos?
12: O marido da Barbie.
11: O quem, broa?
12: Sim, o quem.
11: Por que o quem, broa?
12: Já diz a Bíblia, se Deus é por nós, quem será contra nós?
1: Muito bem, vamos seguindo, colocar um pouco de poesia campeira no programa com Índio Morales.
0: O índio! Depois da semana farroupilha.
1: Aí, mas que sorte teve a semana farroupilha em Lajeado.
0: Que sorte, acabou a semana farroupilha, veio enchente.
1: Baita de um calorão, encheu de indiada lá e no outro dia tava tudo debaixo d'água.
0: Tudo debaixo d'água, como é que pode? Bateu tudo certinho.
1: Deu tudo certo. E pra homenagear a semana farroupilha, nós trazemos aqui uma poesia que eu escrevinhei faz um tempo.
0: Ah, é?
1: E que fez sucesso pelo Brasil afora em outras versões, porque o que eu escrevo é campeiro.
0: E tu ganha dinheiro com isso, né?
1: É, o ECAD tem me pagado direitinho.
0: Olha aí, cara, que coisa boa.
1: Então, abre a gaita, gaiteiro.
0: Ah, então deixa eu botar a vinheta, então. Vamos lá.
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1: Gaita véia, cordiona do meu coração.
0: Eu protesto.
1: Eu não sei, cara, eu não sei se seria tão...
0: Deixa ele fica bravo, ele fica bravo.
1: Logo hoje que eu tava bem, sem nenhuma saudade de você, aceitei aquele convite pra beber, deu tudo errado.
0: Olha aí.
1: Olhei pro lado, era você na outra mesa acompanhada. Esse coração cachorro apaixonado por você, quando ele te vê, faz aú, late coração, cachorro, late coração.
0: Eu conheço aí, cara.
1: Aú, late coração, cachorro, late coração. Aú,
0: Late
1: coração, cachorro, solta aquele uivão. Late coração, late coração.
3: Cara, essa aí deu polêmica, cara. Deu polêmica. Não, isso não, mas tinha um artista americano. Um americano disse que eles fizeram plágio.
1: Country, música.
0: Ah, o Matheus Fernandes também, ó. Essa música estourou, cara. Essa música que tocaram, essa rolou, cara. Já tocou, né? Mas vai tocar de novo. Cara, essa letra é tua, índio?
1: É claro.
3: Ah, eu me lembro, teve um artista americano.
0: Olha só o que fizeram.

0: Ah, mas isso era um cachorro ou era um lobo?
1: Essa roncou.
2: Valeu, índio!
3: Valeu,
2: esse índio, olha, tá ganhando dinheiro, hein? Tá com a guaiaca cheia.
0: Olha aí.
2: Tá com a guaiaca. Muito bem.
0: Manda aí. Ah, deu problema lá em casa.
2: Ih, que
0: ah, uma mosca. Ela chegou pra mim e disse, cara, amor, você se casaria comigo se eu fosse pobre?
2: Olha.
0: Digo, claro, meu amor. E se eu fosse feia? Tá brincando? Claro, querida. Tá, mas se eu fosse chata? Mas, por favor, amor, claro. Mas você me ama tanto assim? Não. Eu só estava tentando descobrir até onde essas tuas perguntas.
4: Piadinha do Papael.
2: O quê?
4: A piadinha do Papael.
2: Retrospectiva de piada de político.
0: Olha. Meu Deus. Lá vai ele, rapaz.
2: Passou mais de 3 semanas já.
0: Eu me preocupo, Papael. E se depois tiver o segundo turno?
5: O que que tem?
0: Vai continuar as piadas de político?
2: Aí é retrospectiva da retrospectiva.
0: Olha.
2: O ladrão chegou pro cara e disse, me passa o dinheiro agora.
0: Ai, ai, ai.
2: Aqui é o teu dinheiro pra mim.
0: Sou o Ximbiu.
2: Aí o cara diz, o senhor se acalma, vamos com calma, não se afoba. Aliás, eu queria lhe informar que eu sou deputado.
0: Deputado.
2: E aí? E aí o ladrão diz, ah, é, então me passa o meu dinheiro.
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2: Muito bem, ele tá chegando.
0: Oi, oi, minhas colegas. Oi, oi, eu sou o Hugo, oi. Senhora lá no fundo, é um abraço. Alô, segurança, tira aquela senhora lá do fundo, eu não quero. Não quero aquela ali.
2: Tira, deixa a velha lá.
0: Aquela ali vestida de bruxa, não quero.
2: Não, cara, ela é a roupa dela mesmo.
0: Que máscara linda que
2: não
0: tá.
2: Não é essa máscara, tadinha, ela é uma senhora.
0: Tá certo, olha o aviãozinho.
2: Olha o aviãozinho.
0: Olha lá, pegaram o aviãozinho de R$2. É muito dinheiro. Bem, sejam bem-vindas, minhas colegas do trabalho, meus colegas de trabalho. Está começando o show do Milhão Verde. Um programa que tem feito muito sucesso, Lombardi Júnior.
2: Olha aí, ô Silvio! Já botaram eu quero aqui.
0: Bem, quem é o ouvinte?
2: Só botaram eu quero, mas não botou o nome.
0: Tem que botar o nome.
2: É, o Adriano, nome, bota o sobrenome e a cidade
0: bota
2: aí.
0: Bota tudo.
2: Volta aqui. Como ele não digitou, então, Wagner da Silva de Estrela.
6: Wagner da Silva de Estrela, você será representado por um integrante do programa. E se ele acertar, você vai ganhar o par de ingresso pro Arcoplex do shopping.
2: Que show!
0: Tem muita, estão gastando demais. Vamos economizar, as bruxas estão soltas, viu?
2: Ô Silvio, vai chamar de novo o Gil, cara?
0: Calma, nós tínhamos pensado em mudar. Queríamos mudar. Mas, infelizmente, com a ausência do integrante Teta Rodrigues, não sobra muita opção.
2: Então,
0: nós temos que usar Giovanni Gil. Ô, galera, confia, vai. Me dá uma chance. Giovanni Gil, você tem a difícil missão de responder.
2: Comigo hoje vai ser
0: o show do Milhão Verde. Se você acertar, você dará ao ouvinte o par de ingressos.
2: Isso.
0: E se você errar, você vai cair no fosso dos carrapatos coça-coça.
2: Como é que é, Silvio?
0: Fosso dos carrapatos coça-coça.
2: Meu Deus do céu.
0: Esses bichinhos, eles grudam no saco, viu? Como você de tarde já faz isso ao natural?
2: Isso.
0: Vai ser tranquilo.
2: Vai estar bom. Vou estar em casa.
0: Mas tu vai acertar. Perfeitamente. Vai começar então a trilha agora. Olha, muito nervosismo, concentração. Eu faço uma pergunta. Tem alternativas? Tem 12 alternativas.
2: 12? Pra que tanta?
0: É verdade, é muito. Vou cortar duas. Pronto.
2: 10!
0: Pronto.
2: Qual é o tema,
0: senhor? O tema hoje, atenção.
2: Mas não muda.
0: É
2: o tema.
6: Hidrologia.
0: Hidrologia. Eu sou bom, cara.
2: Olha, é mesmo?
0: Eu sou bom.
2: Não, não é? Tu falou naquele dia da pressão da água, né?
0: Isso.
2: O que tu falou?
0: O rio ia subir mais um metro.
2: A produção, não, não, não. Produção... E aquele lance água lá que tu falou?
6: Sim. A produção está ajudando pra ver se você acerta.
0: Não, vai dar gol hoje. Hoje vai dar bem.
6: Então presta atenção. Boa sorte, viu? Boa sorte.
0: Obrigado, seu Silvio.
6: Se você quiser, quando eu fizer a pergunta, você tem a opção de pular.
0: Tá.
6: Ou pedir ajuda.
0: Tá bom.
6: Tá bom? Hoje da ajuda tá pouca.
0: Tá pouca.
6: Mas vai ser suficiente.
0: Silvio.
6: Pois não?
0: Eu iria sugerir que hoje um dos universitários poderia ser o Heron.
6: Não, eu não, eu tô fora, eu sou produtor.
2: Por quê?
6: Eu sou produtor do quadro.
2: Tá pulando fora, hein?
0: Ai, tu sabe.
6: É, eu sei, eu não posso.
2: Desculpa. Isso aí é mais liso que Jundiá fora d'água.
6: Não, é porque eu sei, eu produzi, se eu acertar.
2: Ah, é verdade, entendi. É verdade.
6: Aí eu vou mentir pro ouvinte.
2: É verdade.
6: Tá certo, bem? Vamos
2: então só me resta ser universitário.
6: É o carioca, o único universitário. Atenção pra pergunta. Tempo, maestro. Quando nos referimos, atenção, Gil. Quando nos referimos à expressão rio abaixo.
2: Rio abaixo.
6: Rio abaixo é o mesmo que dizer. Letra A, a montante. Rio abaixo, a montante.
2: A montante.
6: A montante. Letra B, a jusante. Letra C, a decente. Letra D, a bom bordo. Letra E, a este bordo.
2: Ai, meu Deus.
6: Letra F, a estiva. A estiva. Letra G, a boreste. Ou letra H, a PQP.
2: Meu Deus do céu.
6: PQP.
2: Caramba, eu me perdi.
0: Como assim?
2: Eu me perdi, cara. O Giovanni Gil tá com semblante que não tá nada bom.
6: É três letrinhas. Se eu disser pra você PNC, você sabe o que é?
2: Para, meu!
0: Só
6: é
0: C-I-S-L-Z.
6: Não, não, ODC.
2: Silvio.
6: Vamos à pergunta, a montante, a jusante, a decente, a bombordo, a estibordo, a estiva, a boreste ou a PQP?
0: Não.
6: Estava, chamando de olho do. ODC significa olho do.
0: Tá, isso aí, não quero saber.
6: Tá certo. Bem, então, atenção, o quando dizemos a expressão rio abaixo.
0: Isso aí, mas ô Silvio, eu gostaria.
6: Quer ajuda ou quer pular?
0: Não, eu dá uma puladinha. Vamos.

0: Conseguiu, conseguiu, Bolágio.
1: Muito bom, lindo salto, porque agora nós vamos para a resposta. Você quer ajuda?
2: Cara, eu vou tentar com os universitários.
1: Bem,
0: mas com universitário. Cara, mas tá
1: estamos
0: muito difícil,
1: recebendo
0: cara.
1: Universitário carioca.
0: Só me repete as quatro primeiras
1: Altemir
0: aí.
1: Altemir Soares.
0: Isso. As quatro primeiras.
1: Não vou repetir, tudo sorteado, tá? A Bombordo, a PQP, a Montante, a Jusante, a Estibordo, a Estiva, a Descende, blá, blá, blá, blá.
0: A Montante, a Estibordo... Caramba.
1: A Montante, a Jusante, a Decente, a Bombordo, a Estibordo.
0: Ó, a Decente a tem Estiva. A ver com descer rio abaixo, né?
2: Eu ia jogar essa aí, seu carioca.
0: Vamos a Decente. Vai aí, só um minutinho, o cara que desligou tudo aqui, vamos lá. Bem, a Decente, pode ser a Decente.
1: Perfeito, vamos perguntar então?
0: Pode perguntar.
1: Eu atenção, computador, certo ou errado? É a Jusante. Rio abaixo é a Jusante, acima é a Montante.
0: Meu Deus do céu, cara.
2: Mas ele tava descendo o rio abaixo.
1: Justamente. Bem, não foi dessa vez que o nosso ouvinte ganhou.
2: Ah, de novo, cara.
1: Bem, tchau então, pessoal. Boa sorte na próxima. Obrigado, tchau, Gil.
0: Tchau, Silvio.
2: Larga do meu pé.
0: Oh, desculpa, Gil. Não consegui te ajudar de novo. Mas tava difícil pergunta.
2: Mas eu acho
0: só que tem um pessoalzinho aqui nos pedaços de ferro e pau na mão aqui, Gil. Tão querendo te falar contigo, hein? Não. Bota o microfone pra eles aí.
3: Presidente de um país foi fazer discurso.
2: Isso!
3: E era nas Olimpíadas, abertura dos Jogos lá, Olímpicos.
2: Olha!
3: Ele pegou no papel o discurso, não
2: tem de Roma.
3: É, meio presidente Giovanni Gil.
2: Olha
3: aí. Não leu antes.
0: Ai,
3: começou o discurso dizendo: Oh! Aí o assessor viu aquilo, ficou apavorado, chegou no ouvido dele e disse: presidente, isso aí são os anelos olímpicos, discurso é de

0: dia, seu presidente, seu Marichinho.
1: Vambora rapidinho, gente.
2: O importante é ajudar. Nem que seja segurando a porta, esperando a pessoa agradecer. Giovanni Gil.
1: Cara, fim de semana chegando. E até agora não recebi uma ligação fria com um convite quente. Querou dar uma olhinha? Olha, de manhã só preciso de duas coisas: um café e um sorriso de quem me ama. E é por isso que tomo sempre o café em frente ao espelho. Giovanni Gil!
2: Muito bem, meus amigos, vamos sair correndo. Desligar tudo e correr.
1: Cara, que a bruxa tá solta.
2: Manchetes. Gabigol e irmã, de Neymar curtem noitada juntos.
1: Eles estão namorando, parece. Esse é um karma antigo.
2: Linguiça vira motivo de discussão entre os peões de A Fazenda. E ainda?
1: É comida, né, cara?
2: Isabelle Nogueira congela os óvulos.
1: Quem é Isabelle Nogueira? Congelou os óvulos. Vamos saber quem é. Ai, meu Deus do céu, gente. 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
1: 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E a hora? Um para uma.
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1: 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E a temperatura, 30 graus.
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0: N3, com Stay Alive. Essa versão em 2000 ficou muito bacana. No sucesso aí do Bidis. Capital Inicial, Natasha, Bob Seger, com Shame of the Moon. Também o Skank. Skank não, e Shake Stevens, cara. Que Skank. Shake Stevens com You Drive Me Crazy. Pixies com Here Comes Your Man. Também o Joe Cougar, Hurt So Good. E começamos com Pink Floyd, Another Brick in the Wall. É, rapaz, é o primeiro bloco aqui dos clássicos. Galera participando, mandando o seu recado aí. Então tem que cuidar que já passou sem censura. Tem gente que manda recado sem censura ainda.
1: Bom dia, bom dia, bom dia. Próximo ali ao trevo de Estrela, quem vai pra Teutônia.
0: Opa.
1: Sentido Estrela Lajeado.
0: Uhum. O que que houve? Deixa eu ver aqui. O Rudimar Canelo tá informando alguma coisa aqui, gente. Deve ser que na frente do Atacadão, obras, obras, aí estão mandando uma foto aqui, tá bom. Que mais? Gente, tem congestionamento na BR até a passarela que tem perto do bairro Boa União Estrela. Tome cuidado aí, tá bom? Claro que vai para Lajeado. Rosimere de Estrela, obrigado pela informação. Você foi um pouquinho mais tarde, mas não sei se ainda tá valendo. Se o pessoal tá passando por esse trecho, já avisa, tá? Quem mais aqui? A galera participando da promoção. Vicente Hofstadter, de Lajeado. Claudio Miro Primaz, de Canudos. Colocando o filho Michel Primaz, de 11 anos, tá respondendo direitinho. Isso aí, esse crédito encanto botou criança. E o meu grande amigo Floyd. Oh, Floyd, adorou aí. A primeira música é Pink Floyd, segundo ele, é a música preferida dele. Eu já vou fazer um jabá do bem aqui, ó. 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É, o jabá do bem. Valeu, Floyd!
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0: 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Em português, 1:36, em inglês,
3: 1:36 p.m.
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7: O temporal da última segunda-feira provocou estragos em 170 municípios do Rio Grande do Sul, segundo a Defesa Civil Estadual. O balanço aponta 6 mortes, 6 feridos e mais de 642 mil pessoas afetadas pelas chuvas, ventos fortes, granizos e enchentes. Pelotas foi a cidade mais atingida, enquanto milhares de consumidores ainda seguem sem energia elétrica no estado, hein?
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7: Opa, estamos de volta, 18 para as duas, sabadão, e a trilha sonora, claro, é aqui,

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Continua. Continua a nossa viagem. A viagem no tempo continua com Dire Straits. O bicho pega com Homem for Nothing. Simbora.

0: Live Bon Jovi.
1: Está em canto.
0: Continuam nossos clássicos. Vai a sair pro meu grande irmão DJ Maurinho, que vai estar hoje na Magic, hein? Ele, DJ Tampinha, meu irmão também, e meu grande amigo irmão, o DJ Ladino, ou seja, o Jair Miller. Tudo isso hoje numa festa bem retrô, bem bacana. Três monstros juntos na Magic hoje, hein? Que loucura! Mais uma Django. Alô, Django! Alô, Léo!

Clássicos, Reação em Cadeia, teve Bruce Springsteen, teve Status Quo, também Bon Jovi e Dire Straits, fechou? Fechando com chave de ouro, nossos clássicos, Reação em Cadeia, teve Bruce Springsteen, teve Status Quo.

0: 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E a hora? É 2:02.
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0: Foram assinados protocolos para a instalação de um terminal de gás natural liquefeito no porto do Rio Grande. O projeto da empresa Edge prevê investimento de até R$1 bilhão e deve ampliar a oferta de gás no estado, com expectativa de início das obras em 2027. Na mesma cerimônia também foi autorizado um investimento de R$150 milhões em obras de infraestrutura no distrito industrial de Rio Grande.
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0: 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E a temperatura para você. Confira aí. 31 graus.
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1: Essa rola. É isso aí. Tá começando então, essa rolou, aquele sucesso que não faz muito tempo não. A abertura já disse tudo e você revive aqui com a gente, escuta de novo aquelas músicas que ainda não saíram da nossa cabeça. 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

0: Esse é o intuito do Essa Rolou, resgatar aquele sucesso que não faz muito tempo que bombou aqui na programação da número 1 dos Vales. Aí a galera participando aqui, ó, Daniel Zotti de Relvado colocando a filha de Lázari na promoção. Sicredi Encanto, tem criança respondendo direitinho. Alô Gui, pessoal dos Fretes ligados aqui com a gente, abração carioca, excelente final de semana pra você também, tá? Pessoal aí dos Fretes, Machado Fretes aí ligado com a gente. Tem mais recado aqui, o Ezequiel mandando aquele abraço carioca, hoje de folga, hein? Tô aqui, só na escuta. A Bruna Rabaioli de Lajeado colocando aí o Theo Obregon na promoção Sorte de Criança. Daqui a pouquinho tem mais. 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E a hora? 2h23.
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1: 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E a temperatura, vamos lá, 30 graus.
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5: Daqui a pouquinho o som que a galera gosta da força. 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E a temperatura não, mas daqui a pouquinho tem o som da galera com a força Lojas Miller.
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bombaram, ah, sim, bombaram. Aí é o seguinte, meu amigo, quem não lembra do Naldo e Bene, hein? E o amor de chocolate.

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2: Robson de Bom Retiro do Sul, toca aí, Jorge Matheus.
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3: 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Aí,

0: Ivete Sangalo, flor do reggae, Jorge Matheus, seu astral, Tia Chaleira, Sérgio Moá, tô bebendo demais, Naldo Bene, Amor de Chocolate, essas aqui bombaram, e muito, em nossa programação, só rolou, com certeza, aqui o pessoal participando, oi, quero participar da promoção da sorte de criança, sou do Jardim Observo, Diane Reis Flores, colocando a Helena Flores, de 8 aninhos, e a Esther também, tá bom? Promoção Sicredi Encanto, tá aí a criançada participando. Ezequiel da Luz colocando o Andrew Andrade na promoção. A mãe Tuane Cândida de Lajado também colocando a Melissa Guerra na promoção. A Márcia Dalmoro Lima tá aqui colocando o filho Augusto Dalmoro na promoção. É da onde? Encantado. É o pessoal participando daqui a pouquinho. Último bloco aqui no Essa Rolou. 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Rede de Poços Tradição, e a hora? 3:14, boa tarde.
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3: 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E a temperatura pra você: 29 graus.
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3: 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Estamos de volta aqui no Essa Rolou. Que bom estar com você, hein?

0: Sabadão! Vou desafiar você! Você ouviu também, Munhoz e Mariano, seu bombeiro? E começamos num tempo que teve uma febre aqui no Encanto, na época do reggaeton, e o MC Papo com Black Girls, e o radinho de pilha bombou aqui no Encanto. Fechando, hein? Fechando, essa rolou!
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0: 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E a hora? 3:01.
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6: 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Litro do leite, média, cotado em R$2,66. Quilo do suíno está cotado em R$5,52. O dólar cotado em R$5,19. O euro cotado em R$5,91. E o grama do ouro está cotado em R$656,03. 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
9: O técnico Eduardo Batista comandou ontem o terceiro treino à frente do Inter, mas a atividade não permitiu identificar a equipe que será usada contra o Corinthians. A imprensa acompanhou apenas os primeiros 15 minutos antes dos trabalhos com bola a serem fechados. Batista dá sinais de que pode utilizar 3 zagueiros, 2 volantes e apenas 1 atacante para a reta final do Campeonato Brasileiro. 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
9: Encanto, o vale é 100 e a temperatura pra você, 29 graus.
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1: Simbora que é mais um líder de audiência aqui na rádio que manda nos vales. Agora 3:10, a trilha sonora do seu final de semana. Claro, claro que aqui, ó, Swingando. Tô esperando sua interatividade através das redes sociais Encanto100.1, nosso site encantofm.com.br e o WhatsApp é o 998-39101. Manda aquele beijo, participe aí, gente! Vambora! Começando com o Multiverso, é sempre exaltando todos os estilos musicais que tocamos em nossa programação. O melhor do sertanejo toca aqui. Multiverso. Danilo e Davi.

0: bacana. Você ouviu aqui na programação do 100 por hora, Anitta, Alexandre Carlos, Danilo e Davi. Eu não sou terapia. Tô esperando a sua interatividade. Manda seu recado aqui pra gente. 998-39101. Como é que tá teu sabadão, hein? O que que tá fazendo agora? Manda vídeo, áudio, manda foto. E participe das promoções, tipo aqui, ó, o Marcelo Clark. Ele é de Santa Clara, colocando João Malman, Clark, 9 aninhos, na promoção Sorte de Criança. Tá respondendo o Sicredi Encanto, colocou a palavra-chave, tá aí, tá participando. O pai Ezequiel da Luz também, colocando o Henry, filho Henry Eduardo Andrade Luz. É da onde? Puxa, não, de estrela. Tá aqui, ó, colocou, tá na promoção, gente, que loucura. Encanto vale a senha, hora 3:20.
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0: 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E a temperatura... 28 graus.
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0: Bora! 3h26, sabadão! E o pessoal já mandando foto aqui, que bacana! Quero saber, hein? Como é que tá teu sabadão? 998-39-1001. Alô, Binho! Hoje tá nível show do Binho, hein? Alô, Binho! Simbora que continua!

0: Parques Geninho. Geninho, atração nacional no dia 3 de outubro no Busoli. É, meu amigo, vai ter o Busoli Country. Essa é mais uma. Vai ter touro mecânico, vai ser, olha, um show demais. E o bicho vai pegar. Tudo isso dia 3 de outubro no Busoli, Busoli Country. Você ouviu também Eletro Rádio, o Luan Santana, Maluma e Shakira. Galera mandando foto aqui, ó. O Fábio e toda a turma, só não falou quem é a turma aí, diz aí pra mim. E um copão gigante de caipirinha, cara. Meu Deus, o que vai ser na noite, hein? Cuidado aí, hein? Cuidado aí! Pessoal participando aqui, sorte de criança, Vicente Rofetter, de Lajado, Morro 25. A avó Ana Cristina que colocou na promoção, hein? Sicredi Encanto! 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
0: O ministro das Comunicações, Frederico de Siqueira Filho, vistoriou o projeto de extensão do Cabo Submarino Internacional Malbec, em Balneário Pinhal. A estrutura deve conectar o sul do Brasil diretamente à infraestrutura internacional de dados, com previsão de início das operações em dezembro deste ano. Segundo o ministro, a obra pode transformar o Rio Grande do Sul em um importante ponto de conexão digital para o Brasil e outros países da América do Sul.
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0: 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E a temperatura? 28 graus.
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1: Pedro e Benício. Todo mundo tem uma lembrança boa, né?

0: inscrever meu filho Pedro Zengrini na promoção. Tá aqui, sorte de criança, tá aqui. Respondeu direitinho, Sicredi Encanto, vambora.
1: Vamos, carioca, vamos.
0: Opa!
1: Que nem diz o nosso amigo, né? Boa tarde. É que tu tem que te lembrar, falando a receita da caipirinha que você comentou antes, no bloco anterior. Tu tem que te lembrar que a caipirinha, pra ela ficar boa, ela tem que ser feita em copo grande.
2: Ah, é?
1: Senão não tem graça, senão...
0: Ah, não.
1: Pode abandonar porque não sai caipira boa.
0: Não, mas tudo bem. Não ter graça porque é pequena, né? Eu concordo. Agora, pelo gosto, é isso aí, quer dizer? Olha, cara. Nada, eu vivendo e aprendendo. Valeu, meu bruxo. Um ótimo final de semana pra você. E faz uma caipirona aí. O Adriel Piscinini, de 5 aninhos. Tá na promoção. A Luana Dick de Mussum colocou na promoção Sicredi Encanto. Tem mais aqui. Ezequiel aqui mostrando aqui, ó, carioca. Depois da minha cerveja, agora eu vou pro chimarrão. Meu Deus, vai dar uma dor de barriga.

0: 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E a hora? 4:00.
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1: O governo federal deve manter por 30 dias subvenção de R$2,12 por litro de diesel. A medida ainda precisa ser formalizada, mas o ministro do Planejamento, Bruno Moretti, afirmou que a tendência é pela continuidade do benefício. A decisão busca evitar uma alta no preço do combustível diante da valorização do petróleo e das oscilações no mercado internacional.
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1: Encanto vale assim, a temperatura tá caindo, hein? 27 graus.
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1: Daqui a pouquinho, o som que a galera gosta, o Heron Felipe da Molinha vai tocar. 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
0: Fechou, gente. Um ótimo final de semana pra você. O Heron vai vir aqui, ó, comandar essa tarde. E é claro,

sabadaço de verão. Eu acho que já tem gente com o sino da catequese assim, ó, badalando a... badalando até não querer mais. Sempre que eu faço esse calorão, eu fico pensando naqueles bares. Pensa num bar que você conhece, que dá aquela turma que chega cedo e só sai tarde. Hoje é o dia, meu Deus do céu. Muita água mineral com gás pra esse pessoal todo. Aqui a trilha sonora tá garantida. Nós temos aí a continuação do 100 por hora, depois tem Sertão Encanto e hoje tem o Som das Pistas Revival com 3 horas de duração. Juntos aqui.

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1: Felipe de Lajado, toca latino.

0: Aí, o novo sucesso, aliás, novo não, né? Mas o mais recente sucesso mundial do BTS, com a música Swim, rodando aqui na nossa Encanto FM, a rádio mais eclética do Brasil, pop internacional, sempre fazendo parte da programação do DJ Diego Marçal. Ótimo sábado pra você ligado com a gente, um sol bonito, clássico, temperatura caindo devagarinho, mas tá quente, tá bem quente, daqui a pouco tem mais som legal. Se você quer ganhar ingressos pro cinema, não esquece de mandar recado pra mim aí, pelo 998-39-1001. Qualquer recado de áudio tá concorrendo. E ainda hoje eu conto quem ganhou o par de ingressos para ir no Arcoplex do Lajado Shopping de graça.
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0: Informando a temperatura, tá caindo, já teve 31, 32 graus e agora... Em Lajeado, 26 graus.
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0: Bora, que tem música, muita música boa pra tocar pra você aqui na tarde do sábado, mês de setembro se despedindo, primavera está só começando, aproveite o calorão porque vem chuva na noite, madrugada, daqui a pouco a previsão do tempo. O nosso 100 por hora tocando o que é melhor, o que tá bombado no sertanejo, no pagode, no pop nacional, internacional. Aqui, ó.

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PT, Rosé com Bruno Mars, fechando o bloco aqui do 100 por hora. Teve Lagum, teve Zé Neto e Cristiano, teve Turma do Pagode e tem muito mais na sequência. É só você aguardar que a gente tá tocando. Até às 5. Às 5 tem o Sertão Encanto, 2 horas com o gênero mais popular do Brasil, que é o sertanejo. E a partir das 7, você sabe, né? O bicho pega. Galera do churrasco fica louca. A partir das 7 começam a mandar, contar dinheiro na frente dos pobres e mandar foto aí de tudo quanto é churrasco. Como fazem churrasco domingo à noite. Nossa, e hoje pedindo uma cervejinha, então, meu Deus do céu, vai ser uma loucura. O som das pistas Revival, produção do DJ Diego Marçal, aos sábados tem 3 horas de duração. Manda um abraço aqui pra nossa amiga, a... deixa eu ver, cadê? Ah, não, é o Pedro Hofmeister Lajeado, a Cristina Verrucchi Silva, mandando aqui inscrição nas nossas promoções, a Brenda Gregório de 2 aninhos. Ama essa música do peão todo tatuado, tá pedindo esse som aqui. Tem recado de áudio, deixa eu ouvir aqui. Será que ela falou peão tatuado? Eu não consigo traduzir linguagem de criança. Deixa eu ver se eu dá pra entender o peão tatuado. Deve ter sido isso que ela falou. Ah, meu Deus do céu. Palavra-chave criança. Markelly Laís Kunz, de Cruzeiro do Sul, tá inscrita. Boa sorte.

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6: O Inter vai ter 5 jogos em casa nas 10 rodadas finais do Campeonato Brasileiro e Abel Braga convocou a torcida para apoiar o time no Beira-Rio. O diretor técnico anunciou uma promoção de ingressos para os próximos compromissos e espera pelo menos 40 mil torcedores em cada partida. O primeiro duelo será contra o Corinthians, dia 7 de outubro, no momento em que o Colorado busca reagir na luta contra o rebaixamento. Pois um especialista amigo meu de plantão esportivo fez a seguinte projeção: precisa hoje, no momento que as coisas vão mudando, né, conforme os times vão vencendo, 44 pontos para escapar do rebaixamento. Para fazer isso, o Inter precisa vencer 5 dos 10 jogos e empatar 1. Será que dá? 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

0: Seguindo no nosso 100 por hora, tocando muita música boa, preparando o clima para daqui a pouco, quando tem o Sertão Encanto e o seu final de tarde. 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

0: Aí os garotinhos com um monte de gente, pouco a pouco, um monte de gente mesmo. Aí vão lá, Anchayet, Léo Guima, Cupertino, sei lá mais quem, participando dessa música que é sucesso em todo o Brasil. E o nosso DJ Diego Marçal botou pra rodar aqui, fechando 100 por hora de hoje, junto com Lucas e Igor, Rugel e ainda Priscila Senna, com Gustavo Lima. 100 por hora volta na segunda-feira.
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0: A realização de trabalhos voluntários, principalmente pelos idosos, pode ser um fator que ajuda a prolongar a vida, segundo pesquisadores americanos. De acordo com os especialistas, as pessoas mais velhas que fazem trabalhos voluntários apresentam menores taxas de doença cardíaca e vivem mais tempo do que aquelas que não participam desse tipo de atividade. Estudos indicam benefícios para a saúde entre pessoas que se comprometem com o voluntariado de 40 a 100 horas por ano, ou apenas 2 horas por semana. 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
0: A temperatura tá caindo. 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Agora 25 graus.
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0: 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Daqui a pouco tem mais pedido musical no ar, é o som da galera no Sertão Encanto, no oferecimento da Vale Cross, consórcios Brenner, no Planalto e Encantado, faça seu orçamento. 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

0: data, hoje vim final de mês, segura que final de mês, você sabe, aperta o cinto, mas o dia tá pedindo, né? Barbaridade, que loucura, coisa boa. 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Enquanto eu vou fazendo aqui a trilha sonora no sertanejo com as músicas mais atuais e mais bombadas em todo o Brasil, você pode ir mandando seu recado aí, 998-39-1001. Participe das promoções, peça sua música, se soltar a voz, recado de áudio, concorre a par de ingresso do cinema. Começando!
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2: Luana de Lajeado toca Matheus e Cauã.

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0: O Sertão Encanto na sua Encanto FM com a música do Kleber e Cauã, com participação de Max e Luan, Trocaria Tudo, fechando o bloco que teve Júnior e César, Felipe Rodrigo, Diego e Vitor Hugo, Israel e Rodolfo, Ufa, Felipe Araújo com o Panda, Matheus e Cauã com a Simone Mendes. É muita gente boa passando por aqui, tocando pra você. Não esquece, 998-39-1001 é o nosso canal da interatividade pra você participar das promoções, mandar seu recado. Alô, boa tarde.
1: Fala, meu patrão. Aqui quem fala é o Robson, juntamente com o Valtinho, Walter. Galera da Manos Turismo aí, Lobster.
0: Ó a propaganda.
1: Que corre a linha aí, Balsas Maranhão.
0: Isso, faz comercial.
1: Rio Grande do Sul.
0: Isso, bota o valor,
1: bota
0: o preço.
1: Bota o clima pra nós aí, pra alegrar a tarde aí, que não tá barbado, final de semana no trampo.
0: Tá bom.
1: E o que liga aí, ó, São José do Rio Preto, São Paulo.
0: Mas a gurizada de longe participando aqui com a gente. Um grande abraço, obrigado pela participação. Ótimo sábado aí, bons negócios. Quem é que tá dando oi? Aqui é a Ruth só disse oi. Oi pra ti também, tá, Ruth? Cruzeiro do Sul, Suzana, Cláudia Suzana Oliveira de Moura, participando da promoção Sorte de Criança. Lério Alves da Silva com a avó Samuel, a avó de Samuel Alves. Ah, é a Lerio Alves da Silva, ela é avó do Samuel Alves, tem 4 meses só, já tá inscrito na promoção Sorte de Criança. Quem sabe não ganha R$1.000 de poupança aí. Ótima tarde também aqui pra Cláudia Andréia Fonseca, mandou vídeo aí da querida Maria Alice Bortolucci, de 5 anos, que tá super inscrita na promoção. Daqui a pouco vou olhar o vídeo aqui, agora não posso, mas vou olhar. Um beijo pra vocês. Muito fãs da rádio essas meninas. Cláudia Duarte de Roca Salles também colocando o filho Lorenzo Duarte da Cunha, de 9 anos, na nossa promoção. Lembrando, quem solta a voz aí concorre a par de ingressos pro cinema. Vicente Hofstadter de Lajeado também tá aqui e deixa eu ver, vamos, Eron, cadê o Gil? Tá perguntando aqui o videozinho numa tremedeira, é o Adilson. O Gil, cara, o Gil acho que trabalhou já hoje, nem sei, eu tô por fora, o Gil deve estar fora da casinha, com certeza.
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0: Temperatura tá descendo, né? Mas claro, como tava muito alta, ainda tá uma temperatura alta para o horário. Agora 24 graus.
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2: O espetáculo internacional de Moscou Balé Cinderela será apresentado no Teatro Univates em Lajeado dia 23 de outubro. A montagem reúne 22 bailarinos da Rússia e de outros países europeus, com cenários, figurinos e coreografias inspirados no clássico conto da Cinderela. Os ingressos já estão à venda, com opção de entrada solidária mediante a doação de 1 quilo de alimento não perecível. Olha só que legal, oportunidade única aí, hein? 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
2: Bora continuar tocando as melhores do sertanejo atual na programação do DJ Diego Marçal. Ótimo sábado pra você com a gente. Tá ouvindo onde? No Bom e Velho Rádio ou pela internet? 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
2: Maiara e Maraíza.
13: Existe uma teoria que se chama 90-10, onde uma pessoa tem 90% daquilo que você procura em alguém.

0: Tá aí o som de Henrique Juliano, seu perfil, rodando aqui na sua Encanto FM, nesse final de tarde bonito. Que coisa linda que tá esse final de tarde, neste sábado. Aproveite bem, porque o tempo vai virar, tem chuva chegando, é o que diz a previsão do tempo. Entre a noite de hoje e a madrugada, deve chegar essa instabilidade. Hoje só 5 milímetros até a meia-noite, mas depois da meia-noite, num total de 15. Não há muita coisa também para esse domingo, mas as instabilidades vão deixar o céu encoberto, favorecendo a ocorrência de pancadas isoladas ao longo de todo o domingo. Podem ocorrer intensidade moderada a forte, temporais isolados, mas aberturas de sol também. A segunda-feira é que está reservada para chuva maior, né? 70 milímetros aqui no Vale, mais de 100 milímetros em alguns locais no estado do Rio Grande do Sul, principalmente no oeste, né? Instabilidades que permanecem na terça-feira, com possibilidade de aberturas de sol também. Quarta também tem um pouquinho resquício ainda para abrir o tempo de novo, a partir de quarta, quinta, sexta, dias de tempo bom e temperaturas amenas.
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0: 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E daqui a pouco tem mais, não sai daí.

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3: Vamos às manchetes dos principais portais da internet. No UOL, a manchete é: executivos de Betis vão da perplexidade à revolta após medida provisória que as proíbe. No Terra, Betis podem ir à justiça após serem banidas pelo governo. No IG, helicóptero com o cantor Rick caiu um minuto após emitir o último sinal, estima a FAB. No Clique RBS, Renato testa alternativas para resolver o problema no meio-campo do Grêmio. No G1, às vésperas da eleição, o governo volta a prorrogar subvenção ao diesel. E no R7, governo notifica apostadores sobre medida provisória do fim das bets e prazo para saques. 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
3: E a temperatura vai caindo. 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Agora em Lajeado, 23 graus. 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

23 graus, bom final de tarde, é sábado, meu povo, sábado bonito, aproveite antes que cheguem as instabilidades. Sertão Encanto rolando. 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Claro, não esquece, 998-39-1001, nosso canal, manda recado aí. Senhor Gustavo Lima, por favor.

0: Rodeio no Texas, marcando presença no Sertão Encanto, o maior sertão do Brasil, deixando o seu início de noite muito melhor. Por aqui passaram Débora Alves, Pedro Paulo e Alex, Kaique e Felipe, Henrique e Diego, Michel Teló, Diego e Arnaldo, Dai Lara, Gustavo Lima. São as músicas que mais fazem sucesso em todo o Brasil, você sabe, desfilam aqui. Daqui a pouco tem mais, agora eu vou atender a nossa audiência, 998-39-101 é o nosso WhatsApp. E a turma começa, eu já falei, daqui a pouco, quando começar o Som das Pistas Revival, vocês vão ver, é churrasco atrás de churrasco, eles adoram mandar fotos de carnes no sábado à noite. Por enquanto, tem gente trabalhando ainda aí, ó, mandou aqui, mas é que foi mais tarde, né? Foi 5:00 da tarde que mandou esse vídeo, nosso ouvinte, vamos ouvir aqui, ó.
1: E aí, Arão?
0: Hã?
1: Começando a lida aqui.
0: Começando.
1: Vamos tirar leite e tratar as mimosas.
0: Olha aí.
1: Valeu.
0: Num
1: vamos
0: sábado.
1: Que vamos. Bom programa aí.
0: Valeu, muito obrigado. Bom leite das mimosas. Já foi, né? Certamente. Aí, final de tarde. É o Juliano Greff ligado com a gente. Valeu, Juliano. 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Boa tarde, escutando vocês aqui em Mato Grosso, a Silvane, que morava em Teutônia. Muito obrigado por nos levar na carona até o Mato Grosso, Silvane. Abraço, tudo de bom, bom final de semana. Kathleen da Cunha, de Lajeado, passando por aqui para fazer inscrição na promoção Sorte de Criança. Também a vovó Ana Cristina Verruque da Silva, que mora também em Lajeado. Pedido musical aqui da Shakira, não vou poder atender, porque agora é sertanejo, depois tem Som das Pistas, é a Sheila, vai, vou ficar te devendo essa, Sheila. Michele Lázari, de Dois Lajeados, também passando aqui, deixando sua inscrição. Ótima tarde pro Gilca, que tá aí também. E galera dos guinchos aqui também, ligada com a gente. É o Damião, mandando seu recado. Abraço, Damião.
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0: Instabilidade chegando entre a noite e a madrugada hoje, pode ter temporal até mais forte, mas isolados, pouca chuva em termos de volume. Amanhã, um domingo, intercalando pancadas de chuva até com intervalos de melhoria, 15 milímetros de precipitação no vale, e a chuva mais forte chega na segunda-feira. Para o vale, 70 milímetros segunda, 40 milímetros na terça, aí a partir de quarta vai abrir de novo e o sol vem. 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
1: Positivo? Copiou daí, galera?
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4: Temperatura chegou a 32 graus na tarde, tá recuando bastante. 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Agora 22 graus.
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5: Seguindo, 26 minutos para 7. Como é que tá esse sabadão à noite? Tá tudo pronto para aquele churrasco? Já tá. Daqui a pouco, 7 da noite, tem o som das pistas do Revival, 3 horas de duração. Programação DJ Diego Marçal, sempre afiado. 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Aí, Juliano, aquele abraço, toda a equipe.

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1: 22 graus e a temperatura, 15 para 7. Boa noite, Eduardo Costa.

0: Sertão, Maurício Eduardo, solteira no mundo. Hugo e Guilherme, Eduardo Costa, Bia Frazo, Jorge Matheus, Léo Balbinotti com Danilo e Davi. Todo mundo passou por aqui para deixar sua canção. O melhor do sertanejo atual, você sabe, se ouve direto na programação da Encanto e especialmente nas duas edições do maior sertão do Brasil, de manhã das 7 às 9 e sempre à tarde das 5 às 7. Sertão que volta na segunda-feira de manhã. Olha só, nesse sábado, aliás, no outro, né? Hoje é sábado, próximo sábado, dia 3, mais uma Buzola e Multiverso Encanto. É bom lembrar, tem show nacional do Geninho, o cara mais bombado do Brasil no momento. 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E vai te preparando, porque daqui a pouco vai ter 3 horas de Som das Pistas Revival.
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0: 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E daqui a pouco,
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8: Temperatura em declínio na noite do sábado, mas ainda tá quente. Agora em Lajeado, 21 graus.
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0: sábado. É triplicado o som. As mais dançantes com gostinhos de nostalgia, programação DJ Diego Marçal até as 10 da noite para você arrepiar no sabadão. 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Esses são os parceiros e você, claro. 7:01, 21 graus, ótima noite na pista.
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0: bloco aqui com essa seleção do nosso DJ Diego Marçal. Esse aí é o projeto de Eurodance italiano Garcia Bamboleo, lá de 1997, os anos 90, os anos dourados da dance, do Eurodance. Daqui a pouco tem mais, hoje vai até as 10 da noite o som das pistas Revival. E a galera tá muito animada, pelo menos o Periquito. Quer ouvir? Ouve só.
1: Boa noite, FM! Periquito de Teutônia na escuta do som das pistas Revival! Vamos animar Teutônia! É nóis! Para!
0: O Periquito tá prontinho. Adivinha o que ele tinha na mão? Uma água mineral.
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0: 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Boa noite, 7:28.
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0: Encanto informando a temperatura. 21 graus.
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0: É sábado, ótima noite pra você. Estamos com o Som das Pistas Revival. Chegando mais um bloco matador do DJ Diego Marçal aqui no Som das Pistas Revival, as batidas que marcaram época, as mais dançantes com sabor de nostalgia, no oferecimento da News Car, mecânica especializada Toyota. 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

0: Quer mais clássica que essa do Som das Pistas Revival? Talvez só o Venga Boys. Tá aí mais um italiano aparecendo por aqui. Esse é o Gabri Ponte, DJ, produtor italiano. Fez sucesso com essa aí, La Bambolina. É de 2002 essa música e toca direto. O DJ Diego Marçal adora essa música. E você também, tenho certeza. Alô, quem tá ligado aí com a gente neste sábado à noite? Fala comigo.
1: Fala, Encanto! A Magic Lajado hoje. Festão, mais uma Django. Bora. É o Léo de Veranópolis, Serra Gaúcha.
0: Muito bem.
1: Rumoruma, a Magic. Valeu, Encanto é 100.
0: Valeu, Django agradece. O comercial de festa grátis pra você aí na noite do sábado. Salve Heron, o DJ tá de brincadeira, só pedrada. Consegue me passar o Instagram dele? Quero ver como é que ele faz um pendrive. Olha o tempo do pendrive. Marcelo Henrique Balde de Lajado. Não quer um CD? Talvez uma fita cassete cromo, BASF, 120 minutos? Vou te passar o. Procura aí, Diego Marçal, DJ Diego Giongo, Marçal Giongo é o nome dele, do nosso grande Diego Marçal. Tá mais de 20 anos aí, acho que tá 20 anos na casa do Diego Marçal. Cristiane de São Leopoldo, Tânia e Douglas curtindo a programação, show de bola, obrigado gurizada na Grande Porto Alegre. Ó, um champanhe sendo estourado aqui, pessoal da linha Santa Cruz na audiência, obrigado gurizada, grande abraço. Alô Darcy Supers, Darcy, nosso conhecido, teve aqui já visitando a rádio, já ganhou prêmio por aqui, tudo, tá fazendo inscrição nas promoções. Manda uma música pro pessoal aqui de Arroio do Meio, Picada Palmas, é a Vanessa dos Santos. Especial pro Adelar, ela tá pedindo música. Pode deixar, a próxima vai pro Adelar. Alô, Adelar? Gostaria de participar da promoção do Dia das Crianças? Pois não, é só participar, Marga. Tem alguma dúvida? Entra no site encantofm.com.br. Tudo tá descrito ali pra vocês. E aí que um cara mandou uma foto aqui de um... O que que são apostas? Tem um monte de números, é o Carlos Locke. O que que é o Carlos? Errou, talvez? 619, 51, 7.590, 51, 161, uma conta dividido por 10 dá 12. A galera tá demais. Boa noite, Dalmolinha, aqui é a Meire de Estrela, passando pra mandar a todos uma ótima noite de sábado, sábado com a melhor rádio. Quero mandar um beijão ao marido Rafael e dizer que amo muito. Olha aí, grande abraço, Dalmolinha, obrigado. Som das Pistas Revival. 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Parceiros aqui no Som das Pistas. Em seguidinha, tem mais.
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1: 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E a hora? 8:02, ótima noite.
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1: Acompanhando a temperatura que continua em declínio. Agora 20 graus.
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noite, depois tem multiverso, 8:07, temperatura caindo, 20 graus, lembrando sempre que tem chuva chegando pro domingão aí ficar meio nhaco-nhaco, então aproveite. Tá, temperatura boa pra você celebrar, mas por aqui nós estamos com o som das pistas, as músicas que mexeram com a galera. Vem aí mais um bloco matador.

0: O DJ gosta dos italianos. Esse aí é o Francesco Napoli, lá de 2001. A música Lady Fantasy, fechando mais um bloco de som legal pra animar sua noite aqui no Som das Pistas Revival. A pista é sua de novo. A batida que marcou época até às 10 da noite na sua Encanta FM. E a galera tá aí, tá viva, tá feliz, tá mandando recado. 998-39-1001. Boa noite, Dalmolin. Aqui é a Meire de Estrela, passando para mandar todos uma ótima noite de sábado. Valeu. Promoção Sorte de Criança, Cláudia Suzana de Oliveira de Moura, de Cruzeiro do Sul, passando por aqui. Boa noite, Heron. Amanda de Gramado, passando para desejar um ótimo final de semana a todos. Mandar beijo pro maridão, Alex, dizendo que ama muito o Alex. Alô, Alex! Um abraço, muito obrigado para ti também. Valentine Dick, 11 anos. Inscrito aqui pela Luana Dick de Mussum, na promoção Sorte de Criança. Tem recado de áudio aqui do nosso querido ouvinte. Ah, esse aqui eu conheço, só pela carinha aqui, ó. Deixa eu ver se eu lembro o nome. Bom, vou botar o áudio, vamos lá.
1: Salve, salve, boa noite, Heron. Sou Luciano Hermes de Santa Cruz do Sul. E por aqui também estamos ligadinhos na número 1 dos vales. Valeu!
0: Valeu, Luciano, abraço!
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12: 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Quarto prêmio, 2.466. Terceiro prêmio, 5.193. 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
12: Informando pra você a temperatura, vamos ver se caiu mais ainda, imagina, estava 32 hoje, agora 20 graus.
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12: Vamos correr pra tocar mais um bloco legal de música na sua noite de sábado.
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0: É o grupo Teaspoon, grupo de eurodance norueguês, aliás holandês, olha que loucura, muda tudo. 1997, Sex on the Beach, pra fechar o mais um bloco aqui do Som das Pistas Revival. Programação DJ Diego Marçal caprichada. Essa de 1997, não sai daí porque daqui a pouco tem mais. Deixa eu dar uma atenção pra turma que tá aqui, 998-39-101, muita gente, daqui a pouco já vou contar quem ganhou um par de ingressos pro cinema. Muita gente mandando recado. Alô, boa noite.
1: Aleron, meu amigo, oh. Paulinho Mala na área.
0: Ô,
1: oh,
0: Paulinho.
1: Tudo certo?
0: Tudo?
1: Participando aí do Som das Pistas Revival.
0: Boa.
1: Tio Di Bernal, muito mais, toca pra nós aí, por gentileza, aquele abraço.
0: Um abraço, eu não tenho como mexer nos sets do DJ. O DJ, ele manda pronto, como todo DJ, né? Tem aqueles set lists prontinho. Oi, o churrasco, meu Deus do céu, mas que coisa linda, tá o churrasco aqui. Eu falei que os caras mandam pra contar dinheiro na frente dos pobres, Amaury Copini. Aí, Amaury, vamos ver o som do cara aqui, ó. Alô?
2: Ô, Dalmolim, boa noite.
0: Boa
2: tudo
0: noite.
2: Certo, Amaury, de Arroio do Meio aí.
0: Fala.
2: Manda um alô pra nós aí, eu, o Nini aí, ó. E as nossas frau aí, tudo certo. Ah. Vamos meter uma picanha aí.
0: É, eu tô vendo.
2: Picanha.